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Isso aqui é Xane Avião. Essa tá no nosso DVD. Comigo assim, ó.

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4: É uma música que eu também gosto muito, particularmente falando. Frio da Madrugada.

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2: Benigno e misericordioso é o Senhor, tardio em irar-se e de grande clemência. O Senhor é bom para todos e as suas ternas misericórdias permeiam todas as suas obras. Todas as tuas obras te renderão graça, Senhor, e os teus santos te bendirão, falarão da glória do teu reino e confessarão o teu poder. Salmos de número 145, versículos do 8 ao 11.

dia, bom dia, bom dia, graça e paz. Está no ar para você nessa manhã de segunda-feira, 12 de outubro de 2026, o seu programa Graça sobre Graça, programa da Primeira Igreja Presbiteriana de Parambu. Eu sou Jana Freitas, estou com você aqui na locução, na parte técnica, a colaboração do nosso amigo Amauri Noronha e você aí do outro lado, já sintonizado, já aí começando uma nova semana, um novo dia, um novo amanhecer, né? Juntos vamos louvar, vamos adorar, vamos agradecer a Deus pelo hoje, pelo presente, pela vida. E eu já vou trazendo a primeira canção do dia, vem chegando para você, Salvo pela Graça, com Daniel Souza. É a canção que toca. Bom dia.

Aí você ouviu o Trio Tris, Quero Louvar-te. Essa é conhecida para você começar o dia louvando. 6h16 é a hora certa. Hora certa para você que tem compromisso, para você que vai já sair, você que vai trabalhar. E também tá aí, hoje é, tem gente que não vai trabalhar, tem gente hoje que vai ficar em casa. Hoje feriado, né? Hoje é feriado nacional. Uhum. Pois é. E você tá aí já acordada, que bom que você tá acordada, que você mesmo ficando em casa, feriando, podendo ficar um pouco mais aí, né? No soninho bom, você acordou e tá sintonizado aqui com a gente. Obrigada pelo carinho da sintonia, carinho da audiência e da companhia. Então vamos juntos, juntas, louvar, adorar, vamos começar o dia na presença do nosso Senhor. E eu quero lhe desejar desde esse momento já, né? Uma semana abençoada, mas também um feriado agradável para você. Não sei se você é do tipo de que no feriado trabalha mais. Você tem o feriado lá do seu trabalho, né? O trabalho que você vai todo dia. Mas aí quando você fica em casa, que é feriado, aí o trabalho aumenta? Você é desse time? Ou não, você realmente aproveita o feriado para descansar? E aí, você é de qual? Daquela que trabalha mais no feriado ou daquela que realmente desfruta do descanso do feriado? Não sei, sei que você está aí me ouvindo agora e eu quero sua interação comigo. Quem está me ouvindo nessa manhã, participa, interage conosco. Você pode mandar o seu oi aí. Jana, tô ligada. Tô aqui ouvindo o programa, tô em casa. Não, tô na serra. Não, tô na chácara, tô no sítio, tô na fazenda. Aproveitei que era feriado e vim passar o fim de semana, já emendei aqui na segunda. Tá onde agora? Tá comigo? Tá sintonizado? Então obrigada aí pelo carinho. Você pode participar com a gente através do WhatsApp 9975-5078. 9975-5078. Esse é o meu WhatsApp. Você pode salvar aí para você interagir comigo aqui. E, claro, uma alegria e uma satisfação ter você, tá? 9975-5078. Mas você também pode interagir através do contato da Rádio Vale, que é o 9664-7666. E chegou a hora. Chegou a hora. Você já tá aí no jeito? Tá deitada ainda, mas tá acordada? Tá meio aqui dormindo, meio aqui acordada, não sei. Já tá em pé fazendo seu café? Já fez foi atividades hoje? Já chegou da caminhada, já foi pra academia, já fez aí, né? Uma organização, já lavou louça, já adiantou muita coisa. Eu não sei, há quem desperte bem cedo e comece o dia. Já fez devocional hoje, coisa maravilhosa. Melhor hora, né? Melhor hora para devocional é o acordar bem cedinho, que a sua mente está descansada ali, está com a mente bem, bem calma ali para absorver a palavra. Melhor horário. Você já fez isso hoje, coisa boa. Mas agora nós vamos juntas, então. Juntos vamos para a palavra viva.

Quero mandar um bom dia pra Rizonete e pra Ivânia. Bom dia, meninas. Acordadas, ligadas. Um abraço pra vocês. Deus abençoe. Mandar um bom dia também pra minha mãe. Mãe, pois é. Daqui a pouco eu respondo suas perguntas, bem aqui. Foi bem tarde, viu? Daqui a pouco eu falo com a senhora. Obrigada aí pela sua interação. Cheiro. Vamos meditar. Eu convido você para nós irmos para o Evangelho segundo João. Evangelho segundo João, capítulo 16. Evangelho segundo João, capítulo 16. Há um texto que fala aí sobre as palavras de despedidas de Jesus antes da sua partida, né? Mas eu quero me deter apenas no versículo de número 32. Olha só o detalhe dessa palavra para a gente meditar nessa manhã. Eu quero sua atenção para a gente meditar juntas. Diz assim o versículo: eis que vem a hora e já é chegada, em que sereis dispersos, cada um para sua casa, e me deixareis só. Contudo, não estou só, porque o Pai está comigo. Você ouviu o versículo? Prestou atenção? O que é que ele traz? Os detalhes dessas frases, dessas palavras, eu vou repetir para você se atentar aí ao texto sagrado, o texto sagrado. Ali eram palavras de despedidas antes de Jesus passar, né, pela crucificação, pela morte. E ele estava se despedindo dos seus discípulos. Aí no versículo 32 do capítulo 16 ele diz assim: eis que vem a hora, já é chegada, em que sereis dispersos, os discípulos, certo? Cada um para a sua casa, e me deixareis só. Contudo, não estou só, porque o Pai está comigo. Queria que você meditasse comigo nesse texto e vamos pensar no seguinte: Jesus estava ali nos minutos, os momentos finais ali, né, da vida, antes de passar por toda a morte de cruz, e poucos tiveram comunhão com os sofrimentos do Getsêmani. Você sabe que eram 12 os discípulos, não é isso? E aí, desses 12, a gente precisa lembrar de um detalhe muito interessante, que é isso que eu quero conversar com você hoje. Poucos tiveram comunhão com os sofrimentos do Getsêmani. A maioria dos discípulos não estava suficientemente adiantada em graça para ser admitido a contemplar os mistérios da agonia. Ocupados com a festa da Páscoa, tinham acabado de sair da festa da Páscoa, né? Então, estavam ocupados ali com o final da festa. Final de festa, ocupados, né, em suas casas. Eles representam os muitos que vivem sob a letra, mas são meros bebês em relação ao espírito do Evangelho. Para 12, não para 11, foi concedido o privilégio de entrar no Getsêmani e ver essa grande maravilha. Mas dos 11, 8 foram deixados à distância, né? Judas já não estava mais, já tinha ido fazer a traição. Ficaram 11, desses 11 só ficaram 8. Desses 8 só ficaram 3, foi se afunilando, né? Dos 11, 8 foram deixados à distância. Eles tinham comunhão com Jesus, mas não aquele tipo de intimidade admitida àqueles homens mais amados. Apenas quantos estavam com Jesus naquela hora em que ele vai ali para o Getsêmani? A gente sabe que foram 3, mas esses 3 também, diz a palavra, que eles dormiam. Eles dormiram, né? Apenas 3 tiveram um momento privilegiado, mais intimista, de mais intimidade com o Senhor. Jesus vai orar, né? Sobe ali, leva aqueles 3
E eles, fiquem aí que eu vou ali orar. Mas esses três são os que estavam mais próximos. Eles puderam se aproximar do véu da misteriosa agonia do nosso Senhor. E por aquele véu, nem mesmo eles podiam passar. Havia ainda uma distância que precisava ser mantida entre eles. Eles foram com Jesus para aquele lugar. Mas Jesus ainda deixou eles três ali e foi mais distante um pouco. Fiquem aí que eu vou ali orar. Orem por mim, orem, orem por mim. Eu vou mais ali, né? Vou adentrar mais um pouco. Vocês ficam aí, orem por mim. E aqueles três homens, né? Uma distância precisava ser mantida entre eles. Ele deveria pisar no lagar sozinho, Jesus. E de todas as pessoas ali, nenhuma poderia estar com ele. Era um momento de solidão total. Dos 12, ficaram 11, que ficaram 8, que ficaram 3, que não ficou nenhum lá. Naquele lugar que foi pisado somente por ele. Pedro e os dois filhos de Zebedeu representam os poucos santos, eminentes e experientes que poderiam ser considerados os mais próximos. Sabe aqueles três que foram lá com ele? Eram os mais próximos, os mais íntimos. Esses que tinham tirado seus sustentos das grandes águas, podiam até certo ponto medir as imensas ondas do Atlântico da paixão do seu Redentor. Mas eles não podiam ir mais profundo. Não podia. Para alguns espíritos seletos, foi sim permitido. Por amor aos outros e para fortalecê-los para um conflito futuro que seria especial e tremendo. Entrar no círculo íntimo e ouvir as súplicas do sofrimento do sumo sacerdote eram para poucos. Jesus já sabia do seu sofrimento. E poucos daqueles que andavam com ele sabiam de alguns detalhes a mais. Vamos comigo, vamos ali para o Getsêmani. Ele chamou aqueles três porque eram os seus mais íntimos. Eu queria que já você fosse pensando sobre isso, sobre essa verdade, né? Sobre esses detalhes que nos fazem meditar e nos fazem aprender tantas lições, trazendo para a nossa vida enquanto aplicação para a nossa jornada de vida. Entrar no círculo íntimo e ouvir as súplicas do sofrimento não é para todo mundo. Você pode ter amigos, muitos amigos, muitas amigas, muitas pessoas que você convive, 15, 12, 10, eu não sei, mas às vezes realmente aquelas que sabem das coisas mais profundas, três, duas, às vezes uma. Mas é importante que você tenha alguém. É muito importante que você tenha alguém para compartilhar, para você rasgar o seu coração sem ressalvas, você ali dividir, compartilhar. Não é para todo mundo. Você vê que Jesus não chamou todos os 12, os 11. Não, 8 ficaram ali, né? Apenas 3, Judas já havia saído para traí-lo. E apenas 3 ele chama para ir orar com ele lá no Getsêmani. Mas aí lá ele leva aqueles três, mas ele vai mais um pouco mais adentro, porque tem um lugar que a gente fica sozinho, literalmente falando, humanamente falando, que ninguém vai estar conosco. Mas tem alguém que nunca se ausenta, que é o nosso Deus. Jesus se ausentou daqueles três mais íntimos, mas ele estava lá com o Pai. Então eu queria que você pensasse sobre isso, querida, querido que me ouve nessa manhã. Ainda assim, nem mesmo aqueles três puderam adentrar nos lugares secretos da aflição do Salvador. Sofrimentos desconhecidos é a expressão notável da liturgia grega. Havia um aposento interno ali,
no sofrimento de nosso Mestre, fechado para o conhecimento e comunhão humanos. Só era ele e o Pai. Lá, sozinho, ele estava apenas com o Pai. Mas eu gostaria que você, ao notar, ao refletir, ao pensar nessas verdades, né? Nessas verdades, é importante que nós lembremos que a existência de círculos de intimidade, o isolamento final, especialmente no jardim do Getsêmani, traz lições para a gente. Existe, de fato, círculos de intimidade. E Jesus é prova disso. Ele tinha aqueles que eram mais achegados. E eu lhe pergunto, você tem pessoas mais achegadas para você compartilhar dos seus temores, para você pedir oração, para você rasgar ali seu coração falando das suas dores mais íntimas? Você tem essas pessoas, é muito importante. A exemplo disso, nós temos Jesus, que nos ensina que é importante nós termos amigos íntimos, aqueles mais chegados, como diz a palavra, amigos, irmãos. Querida, se você não tem, e se você talvez olhe para essa reflexão hoje, você se entristeça e você diga, eu não tenho ninguém assim que eu pudesse contar realmente, que eu pudesse abrir o meu coração sem reserva, sem vergonha, sem timidez, sem medo, pudesse confiar e falar dos meus maiores temores. Eu realmente não tenho. Pois então eu creio que há uma lacuna, porque é importante que tenhamos. E eu não falo de 12, de 10, de 8, de 5. Se você tiver uma pessoa que você possa realmente compartilhar da sua vida, é muito importante. Pessoas que realmente, não é qualquer pessoa, é algo muito seleto, né? Algo muito seletivo, é algo muito, muito cauteloso, porque a gente sabe que não é para qualquer pessoa. Precisa ser alguém maduro, alguém temente, alguém espiritual, alguém bíblico, alguém que se relacione com Deus e alguém que realmente saiba o que é o viver uns aos outros da palavra. Se você não tem, comece a semear. E olhe para você e pergunte para você, será que eu também sou alguém digno de confiança? Será que eu também sou alguém que alguém pode contar comigo, abrir o coração comigo? Será que eu estou preparada também para ajudar, auxiliar, carregar o fardo de outra pessoa? Porque também tem que ter esse entendimento. Você quer apenas ser servido, mas não quer servir. Quer apenas jogar lá os seus problemas para alguém, mas não quer ouvir o problema de ninguém, porque não tem paciência. Ah, eu não tenho paciência não de ouvir problema de ninguém. Ah, eu já basto os meus. Você é esse tipo de pessoa egoísta? Pensa sobre isso. Jesus nos fala que há um círculo de intimidade. Ele tinha diferentes níveis de relacionamento com as pessoas. Ele tinha a multidão. Se lembra que ele subia ali para o monte e ficava aquele multidão de 5 mil pessoas que ele ensinava, que ele alimentava? Tinha os 70, tinha os 12. E dentre os 12, um grupo mais íntimo, que era Pedro, Tiago e João, que eram os três mais íntimos. Então nós aprendemos que existe de fato círculos de intimidade. Isso é bíblico, isso é real, e Jesus viveu isso. Há uma preparação para a liderança. Esses três ali que foram testemunhas de momentos exclusivos, como a transfiguração, eles estiveram, né? Pedro esteve ali, queria até fazer tenda
para Moisés e Elias, porque ele presenciou, ouviu o próprio Deus dizendo: este é o meu filho amado em quem me comprazo. Olha, quem teve o privilégio de ouvir aquela voz, de ouvir o próprio Deus, aquela nuvem se tornar presente. Não foram para muitos, não. Foram experiências muito intimistas ali. Jesus os aproximava mais, esses três, para prepará-los de forma mais intensiva para a liderança da igreja primitiva. Aquele que anda mais próximo aprende mais, compartilha mais. Quanto mais próximo você andar de uma pessoa sábia, mais você aprenderá com ela, aprenderá dela. Isso é real. Isso é real. Nós vemos também que os círculos de intimidade trazem apoio emocional humano, né? Sendo plenamente homem, no momento de maior angústia ali no Getsêmani, ele buscou a companhia daqueles que eram mais próximos, disse: orem, orem por mim, orem comigo, orem, orem. Né? Tinha apoio ali, né? Vamos falar, que ele levou aqueles três e pediu que eles orassem, embora eles dormissem. A gente sabe desses detalhes. Mas ele tinha aqueles três para dizer: olha, eu tô em agonia, tô sofrendo bastante. Por que ele fez com que esses três também ficassem distantes, apesar de serem os mais íntimos? Porque no Getsêmani Jesus pede para os três vigiarem, mas se afasta assim deles. Sim, mesmo tendo os mais íntimos, ele se afasta. A distância de um tiro de pedra, imagina um tiro de pedra, joga uma pedra. Então essa distância foi que Jesus teve dos discípulos naquele momento crucial ali, para orar sozinho. E ele fez isso também por razões espirituais profundas que nós precisamos aprender. O peso do pecado é individual. A missão da cruz era estritamente entre Jesus e Deus, Pai. Ninguém, nem mesmo seus amigos mais íntimos, poderia dividir ou carregar o peso do julgamento que ele estava prestes a sofrer. Era ele, sozinho ali. A fraqueza humana também é mais um ponto. Jesus sabia que eles, os três lá, não conseguiriam dar o suporte que ele precisava. Não havia ninguém que pudesse fazer aquilo. Não havia ninguém, porque só ele mesmo. Só ele mesmo. Né? Tanto que por três vezes ele volta lá para despertá-los. Orem, orem, vocês estão dormindo, orem. Né? Por três vezes os discípulos dormiram de cansaço. A humanidade, o ser humano, literalmente falando, né? A fraqueza humana, né? das necessidades básicas, que é do dormir, do descansar, né? Já estavam ali tomadas. Isso é humano, de cansar de fato, né? Não ter forças. E aí Jesus precisava passar por aquele momento mais profundo, era sozinho, para cumprir ali uma missão profunda, que são coisas mais profundas, que se relacionava só entre ele e entre o seu Pai. O distanciamento físico e o sono dos três discípulos anteciparam o que João 16:32, que é o versículo que nós estamos meditando hoje, ele predisse, né? Que naquele momento em que os soldados chegaram, a solidão profetizada se cumpriu plenamente. A solidão profetizada, ouvia, uma solidão que seria real, e ela já havia sido profetizada antes, né? Que todos abandonariam e fugiriam. Ele estaria sozinho. Então isso foi o cumprimento também de uma profecia. Sozinho, sozinho ele estaria. Então, como o próprio Jesus concluiu no versículo, lá naquele momento, o ápice, né? Ele diz, lá no ápice, lá no momento crucial daquela profecia que os profetas já diziam que ele estaria, sofreria, estaria sozinho. Lá naquele momento ele diz: mas eu não estou só, porque o Pai está comigo. Próprio Deus
Então, a solidão humana, ele não tinha ninguém humanamente falando ali com ele naquele lugar. Aquele lugar mais, o ponto crucial ali, né? Mas ele tinha Deus. E a solidão humana serviu para mostrar que a dependência de Jesus estava inteiramente no Pai. Ele não dependia de pessoas, ele dependia do Pai. Então são verdades, são tantas verdades que a gente vê nesse estudo, nessa palavra, a importância de ter círculos de pessoas mais íntimas, né? De ter pessoas que você compartilha a vida. Também de entender que nós teremos momentos, né? Que haverá ausência das pessoas. Há momentos, há situações que só é você e Deus. Há momentos que só é eu e Deus. E nós sabemos disso. A ausência das pessoas não significa a ausência de Deus. Nós nunca estaremos totalmente, completamente sozinhos, porque Deus está conosco. Há momentos em que enfrentamos lutas que ninguém compreende, dores que não conseguimos explicar e situações em que até aqueles que amamos parecem distantes, né? Contudo, nossa segurança não está na presença constante das pessoas, mas na fidelidade imutável do Senhor. Não devemos medir o cuidado de Deus pela quantidade de pessoas que permanecem ao nosso lado, mesmo nós já aprendendo que nós precisamos ter pessoas mais próximas. Mas haverá sim momentos que é mesmo só Deus ali na nossa vida. Mas quando nós nos sentimos aqui, humanamente falando, sozinhos, descansemos na certeza de que Deus não nos abandona. A comunhão com o Pai nos sustenta quando o apoio humano falha. Querida, querido, quando a solidão ou a decepção bater a porta, em vez de permitir que a tristeza domine o coração, busque a presença de Deus em oração e na palavra. Lembre-se, você pode estar sozinho diante dos homens, mas nunca estará fora do alcance do cuidado soberano do Pai. Amém? Lembre-se, você precisa ter alguém perto para orar contigo. Não significa que essa pessoa vai lá no momento mais crucial, porque Deus vai estar com você. Mas é importante que nós olhemos para Jesus e aprendamos que ele também tinha os achegados dele. E nós precisamos também. Se não temos, vamos semear na vida de alguém, vamos também nos dispor a caminhar com alguém, porque isso é viver a palavra. É viver a palavra, viver uns aos outros. Que aprendamos as verdades do Evangelho, que olhemos para Jesus, o Mestre, que nos ensina tanto. Nos ensina tanto. E que, por meio do seu sofrimento, ele deixou a lição de que o Pai que esteve com ele também é o mesmo que está conosco. Nunca, jamais nós seremos abandonados, porque aquele que promete cumpre. Eis que estarei convosco todos os dias até a consumação dos séculos. Então, que você tire lições essa manhã, que você medite e seja fortalecido. Em nome de Jesus. Amém? Pensa nisso. Você tem buscado em Deus a sustentação do que precisa? Ou você tem dependido também excessivamente só da presença de outras pessoas? Tem gente que é dependente demais também, né? Tudo que sente conta para todo mundo e se expõe demais. Você vê que o próprio Jesus não fez isso. Então cuidado para não se expor para todo mundo também. Tem as pessoas certas. Pensa nisso, tá? Cuidado para não querer ser dependente demais da aprovação dos outros. Então são muitas coisas que a gente poderia conversar ainda sobre esse texto tão profundo, tão maravilhoso, para nos fazer despertar e pensar e refletir, né? Nesses detalhes significativos aí na nossa jornada de vida, na nossa jornada de fé. Amém? Vamos orar agora, vamos. Eu convido você conseguiu meditar comigo, já
vê que precisa consertar e talvez algumas coisas, ponderar algumas coisas. Opa, não tinha pensado por essa lógica, por esse ângulo. É, eu preciso aprender isso, eu preciso entender assim. Então vamos lá, vamos à frente, vamos aprendendo, vamos obedecendo a palavra e vamos vivendo aquilo que o Senhor tem nos ensinado em obediência. Lembrando sempre que há sim momentos que será só nós, eu e Deus, você e Deus. Mas se nós precisamos dos outros. Amém? Que Deus em Cristo nos abençoe. Vamos orar, vamos falar com Deus.

Querido Deus, amado Pai, grande, soberano, majestoso, poderoso é o Senhor, Deus onipresente, Deus onisciente, o Senhor que está em todos os lugares e o Senhor que sabe de todas as coisas. É diante desta grandeza, dessa soberania que nós nos apresentamos nesta manhã. Obrigada, Pai, pela Tua Palavra. Obrigada pelos ensinamentos, pelos conselhos, pelas lições. Obrigada por a verdade que está ao nosso alcance, que nós podemos ler, meditar, aprender. Nos ajude, Senhor, a praticar, a obedecer e a viver os Teus ensinamentos. Jesus, como o maior e supremo modelo, nos traz grandes lições, que nós possamos olhar para a vida de Jesus e aprender com Ele, e olhar para Ele e saber que Ele é aquele que está conosco todos os dias, porque Ele mesmo é aquele que prometeu. Obrigada, obrigada. Mas nos livra, Senhor, de sermos egoístas, indiferentes, autossuficientes, orgulhosos. Quantas vezes achamos que não precisamos de ninguém, quando o Senhor mesmo nos ensina que Tu tinha os Teus ali, íntimos amigos, e que nós precisamos também cultivar isso com outras pessoas. Livra-nos da autossuficiência diabólica, demoníaca, de nos acharmos, ó Deus, pessoas tão incapazes, tão que não tem necessidade dos outros, ó Deus. Dê misericórdia desse pecado que muitas vezes nos afastamos, nos enclausuramos, ficamos dentro de uma bolha, sem querermos nos apresentar, expor a nossa vida, porque não queremos mostrar a nossa fraqueza para ninguém. Isso é orgulho do nosso coração, é muito orgulho do nosso coração não revelar a nossa limitação, a nossa pequenez, a nossa fragilidade e a nossa fraqueza. Quantas vezes não queremos ser vulneráveis por orgulho? Tenha misericórdia, Senhor, porque o nosso coração é terrível mesmo, Pai. Tenha misericórdia e nos ajude. Nos ajude a também sermos bênção na vida dos outros, a sermos suporte para os outros, a sermos, ó Deus, instrumentos na vida dos outros. Ó Deus, livra-nos de nós mesmos, do nosso egoísmo. Livra-nos, ó Pai, da nossa insensibilidade, da nossa falta de empatia. Ó Deus, quantas coisas nós aprendemos cada dia da Tua Palavra, que vem nos exortar, nos corrigir. E o Senhor sabe do que nós precisamos nessa manhã. A quem o Senhor falou, eu não sei, mas o meu coração o Senhor tem falado, e eu Te agradeço. Que o Senhor continue a nos ensinar, nos moldar, que o Senhor nos aperfeiçoe, nos santifique, nos purifique, para sermos discípulos Teus de verdade, vivendo a Tua Palavra em obediência. Em nome de Jesus, perdoa os nossos pecados, abençoa cada vida, cada lar. Se com os enfermos, com os enlutados, tenha misericórdia dos enlutados. Se com as famílias, com os lares, se com a nossa vida neste dia. Em nome de Jesus, em nome de Jesus é que eu oro. E eu agradeço. Amém e amém.

6h51 é a hora certa. Bom dia, bom dia, bom dia. Bom dia pra você conosco, você ligado nesta manhã. Vamos de música? Eu trago pra você Eu Sei Que Não Estou Só. Bruna Carla é a canção que toca.

6:58. Você está ouvindo o Anderson Freire, Remédio Sobrenatural. Final de programa. Agradeço o carinho da sintonia, da audiência amiga. Desejo para você uma excelente semana, uma excelente segunda-feira. E se for da permissão, da vontade do nosso Deus, nos encontraremos quarta-feira, tá bom? Então, até quarta-feira. Um forte abraço. Fica na bênção, fica na paz. Tchau, tchau.

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0: 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Uma manhã maravilhosa, uma manhã alegre, uma manhã diferente. Muita música bacana vai passar por aqui. Quero ver a sua participação, hein? 996647666 é o nosso WhatsApp. 996647666. Quero você junto comigo, hein? Colado. Até 11h30 aqui pela Rádio Vale FM. Bom dia pra quem tá de nova idade hoje, hein? Parabéns. Se tem bolo e Guaraná, Vilma Lima está lá.
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0: Quero ver você participando. Vamos ficar junto, hein? Desejando pra você uma manhã maravilhosa, uma manhã abençoada. E a gente começa agora. Começando uma manhã maravilhosa.

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0: 8 horas 52 minutinhos, 8h52. Bom dia, segunda-feira. Comecinho de semana e olha a semana já começando com feriadão. Hoje, feriado. Hoje é feriado, dia da padroeira do Brasil, Nossa Senhora da Conceição Aparecida. Hoje, dia da padroeira do Brasil, Nossa Senhora da Conceição Aparecida. Aproveite esse feriadão. Hoje também é dia da criançada, né? Dia 12 de outubro. E hoje também é dia do engenheiro agrônomo. Hoje, dia 12 de outubro. Para quem faz aniversário hoje, parabéns aí para você, viu? Você está aniversariando numa data especial, duas vezes especial, né? É o seu aniversário e também é dia das crianças que tem o olhar, que tem a inocência, né? Bom dia para você que está ouvindo a programação da 87,9. Vamos falar de astrologia para hoje, segunda-feira, o que dizem os astros em relação a dinheiro, amor e também trabalho. Bom dia para quem é do signo de Áries.
1: E agora, vamos conferir as previsões astrológicas para hoje. Áries, de 21 de março a 20 de abril.
0: Olha, Ariana, bom dia, bom dia. Lua e Marte se estranham nesta madrugada e pode sobrar para o seu corpo. Evite se irritar, porque isso pode se refletir no seu estômago. A tardinha, o astral melhora e você pode aproveitar para repensar algumas coisas, rever que não se encaixa mais na sua vida. E também, minha amiga, para você aí que é de Áries, até encerrar alguns ciclos, o que te ajuda a abrir novas possibilidades. A paixão tem tudo para crescer e deixar a intimidade pegando fogo. Não será preciso muito esforço para seduzir novos admiradores. A cor do dia é cinza.
1: E agora, as previsões para Touro, de 21 de abril a 20 de maio.
0: Oi, Touro, nesta segunda-feira, seu lado mais sociável segue em alto e deixa o feriado para lá de animado na companhia das pessoas queridas. Se tem planos de visitar parentes ou amigos, vá em frente. Porém, os momentos com a família pedem paciência. A tensão entre Lua e Marte pode se refletir em briga com a família, então não deixe que o nervosismo cause dor de cabeça ou de estômago. Lance recente ou paquera pode se firmar e dá para conhecer gente nova neste feriado. A vida a dois conta com as melhores vibes e os laços se estreitam. A cor para hoje é lilás.
1: Previsões astrais para você que é de Gêmeos, de 21 de maio a 20 de junho.
0: Bom dia, Gêmeos. Informações falsas podem causar problemas de saúde. Por isso, procure orientação médica. Não acredite em tudo que você vê nas redes sociais. Eu sempre falo isso. Não acredite em tudo que você vê nas redes sociais. As vibes melhoram e você conta com disciplina de sobra para cuidar do corpo. Apesar do feriado, seu foco pode se voltar para atividades de rotina que ficaram de lado. Repensar alguns hábitos e descansar ajuda a repor as baterias antes de voltar à rotina. Já no amor, o romance pode até ficar um pouco parado, mas isso não é algo ruim, viu? Paquera com colega pode surpreender se você estiver só. A cor para hoje é rosa.
1: E agora, os astros falam para quem é de Câncer, de 21 de junho a 21 de julho.
0: Oi, Câncer, a tensão entre Lua e Marte se reflete na saúde, então fuja do estresse. Falta de grana pode causar ansiedade, mas não vale a pena perder o sono por causa disso. Melhor não arriscar muito, porque as coisas melhoram e uma dose extra de sorte à tarde pode se dar muito bem ao fazer uma fezinha. A diversão está em alta nesse feriado e um programa com os amigos ou com pessoas mais jovens vai levantar o astral. Altas doses de fofura e muito chamego temperam a vida a dois. Você vai arrasar na conquista. A cor para hoje é preto.

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3: 8:57, tá aí o que dizem os astros para você hoje, segunda-feira, desejando para você uma semana maravilhosa.

você não foi atendido, às vezes não é o que é o melhor pra você. Deus tem preparado coisa melhor pra sua vida, né? Bom dia pra quem tá ligadinho na programação. Pra você que tá hoje curtindo o feriadão em casa, ouvindo a programação. Pra quem tá no trabalho hoje, também tá dando duro. Bom dia pra você, bom trabalho, aproveita, agradeço pelo trabalho que tem. E vamos ficar junto até 11h30. Bom dia pra minha amiga Elza, lá nos Pereiros. Bom dia, Elza. Hoje eu acordei já tomando café com minha amiga Elza, né, Elza? Eu daqui e você daí. A gente aqui, vamos junto até 11h30. Com as suas melhores músicas. Nosso amor foi enterrado e descansado. E você pode participar comigo, 996-647-666. É o nosso WhatsApp pra gente interagir, mandar aquele áudio bacana. Pra você participar e de aquele sucesso, né, que causa nostalgia lá das antigas. E pode ser também das atuais, tá bom? Eu tô aguardando você, a sua participação. Seu desejo, o tempo não para, né? Nua é o nome da música.

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2: Olha aí, 87,9, a Rádio dos Melhores Ouvintes. Bom dia para minha amiga Ana. Bom dia para minha amiga Ana Queiroz. Tá ouvindo a programação, aproveitando o feriadão daquele jeito, né? Trabalhando. Um abraço aqui para ela. Tá ligada, ouvindo a Rádio Vale FM, um radinho potente, menino. Só é pequeno, mas a potência é aquela, top 10. Traga a hora certa e já já mais sucesso.
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2: Hora certa em Parambu, 9 horas e 2 minutos.
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2: Quem tá feliz dá um gritinho pro rebaqueiro, Natanzinho Lima.
3: Mosca do canhão, cadê o povo?

0: Cara, que Deus te abençoe grandemente. Eu queria falar uma coisa aqui antes de sair desse palco. Há 4 anos atrás, eu estava conversando com o rei, à tarde. Faz 4 anos, hoje, que o rei saiu de São Paulo para tentar a vida aqui no Nordeste. E graças a Deus ele conseguiu. Eu queria mais uma vez uma salva de palmas para esse cara, que saiu de lá com a família dele para viver esse sonho aqui. E tudo isso você merece mais, você e sua família, meu irmão.
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2: 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Se você tem uma ideia...

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1: Arrocha 10 pra tocar no seu coração e no seu paredão. 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

0: 9h20, 9h20, voltando com mais horóscopo do dia. Vamos falar agora pra você que é do signo de Leão.
1: Atenção, Leão, de 22 de julho a 22 de agosto.
0: Leão, reunião ou visita aos parentes pode ser mais divertido do que você imagina. Vale relembrar os bons momentos junto com as pessoas que ama, inclusive revirando o baú com fotos antigas. Depois, curtir o seu cantinho ajuda a recarregar as baterias. E olha, ainda para quem é de Leão, com as farpas entre Lua e Marte, pode pintar atenção em casa. Só não deixe que isso reflita na sua saúde. Um programa caseiro ajuda a reforçar os laços com quem ama. Porém, não deixe o ciúme crescer, tá, bebê? E também, um encontro casual com um ex pode reavivar uma paixão antiga. A sua cor é azul claro.
1: E agora, as previsões astrológicas para você que é de Virgem, nascido entre 23 de agosto e 22 de setembro.
0: Bom dia para quem é do signo de Virgem. Hoje, virginiana, o feriadão conta com ótimas energias para você passear, conhecer gente nova ou se divertir com os amigos e pessoas mais próximas. As estrelas avisam que também vai dar um show de simpatia, inclusive movimentos nas suas redes sociais. Lua e Marte se desentendem. Pois é, avisando que a modinha de internet ou dieta muito restritas podem fazer mal à saúde, especialmente pela manhã. Na paquera, sinal de uma avalanche de contatinhos. Olhe mais ao redor e dê uma chance a alguém que você aí acabou de conhecer. O romance fica mais leve, animado e gostoso. A cor para hoje é amarelo.
1: Os astros falam agora para quem é do signo de Libra, de 23 de setembro a 22 de outubro.
0: Olha, bom dia para quem é de Libra. Apesar do feriadão, você pode encontrar disposição para organizar as contas, planejar os próximos gastos, cuidar do que é seu. Porém, redobre a cautela com a grana. Com a Lua e Marte se estranhando nesta madrugada, alguns probleminhas de saúde podem incomodar. Descanse mais, tá bom? Aproveite o feriado para fazer umas compras para casa, mas encontre tempo para se divertir e esquecer as preocupações. A vida dois segue estável, mas pegue leve com a possessividade. Talvez a paquera fique meio morna. A cor para hoje é branco.
1: Alô, alô, Escorpião, de 23 de outubro a 21 de novembro.
0: Escorpião, com a tensão entre Lua e Marte, vale manter a calma e não deixar que o nervosismo interfira na saúde. Refeições equilibradas podem cair bem. O astral melhora rapidinho e o feriadão tem tudo para ser descontraído. Fazer algo novo, curtir um passatempo preferido ou sair com os amigos ou conhecidos, deixa tudo mais leve. Ouça o seu coração e curta essa folga bem merecida. Os astros avisam que vai ser moleza se destacar na conquista se você der o primeiro passo. O romance conta com vibes maravilhosas e vão se divertir saindo aí da rotina. A cor do dia é azul.

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2: 9:41, 9:41, faltando com as últimas casas zodiacais para esta segunda-feira. Vamos falar agora para você que é de Sagitário.
3: E agora, as previsões astrais para Sagitário, de 22 de novembro a 21 de dezembro.
2: Oi, Sagitário, seu pique pode cair um pouco hoje e o feriado será perfeito para quem planejou ficar de pernas para o ar, relaxando e recuperando as energias. Vale a pena encontrar um tempinho para exercitar seu lado religioso e místico. Se planeja viajar, melhor fazer um plano B para qualquer imprevisto. Lua em Marte se estranha nesta madrugada, talvez seu corpo fique mais sensível aos excessos, diminua os estimulantes, tá bom? Ouvir sua intuição pode fazer a diferença se você estiver solteira. Tem compromisso? Reforça a confiança com quem ama. A cor para hoje é lilás.
3: Previsões astrais para você que é de Capricórnio, de 22 de dezembro a 21 de janeiro.
2: Oi, Capricórnio. Pela manhã, a tensão entre Lua e Marte pede cautela com o nervosismo e o estresse. Encontre tempo para relaxar no feriado e se cuidar melhor. Pode ser divertido viver novas experiências, ainda mais se tiver a companhia dos amigos. Reserve um tempo para curtir as pessoas que são importantes em sua vida e mate a saudade de quem anda distante. No amor, um amigo pode se declarar e essa relação talvez vire algo mais. Você e o xodó se entendem a mil maravilhas e há sinal de momentos inesquecíveis no romance. A cor do dia é pink.
3: Alô, você que é de Aquário, de 21 de janeiro a 19 de fevereiro. Os astros falam para você.
2: Aquário, apesar do feriado, pode surgir boas ideias para fazer planos a longo prazo. Vale anotar tudo que pode ser aproveitado mais tarde. O visual sai ganhando se dedicar um tempo extra para os cuidados com a aparência, já que estará mais disciplinada hoje. Lua e Marte em atrito avisam que é preciso relaxar e curtir os momentos de folga. Se a mente estiver sobrecarregada, pode sobrar também para o corpo, viu? Já no amor, sua popularidade cresce mais tarde e ajuda a chamar a atenção de uma pessoa mais velha ou de alguém disputado. O romance segue sólido. A sua cor é branco.
3: E agora, as previsões astrais de hoje para quem é do signo de Peixes, de 20 de fevereiro a 20 de março.
2: Oi, peixinhos! O excesso de trabalho dos últimos tempos pode cobrar um preço. A tensão entre Lua e Marte avisa que o corpo também precisa de descanso. O astral melhora rapidinho e a tarde será perfeita para quem anda sonhando com viagens e novidades. A companhia dos amigos e pessoas próximas anima o feriado e não faltam oportunidades para curtirem juntos. Fazer algo diferente com quem ama será uma ótima pedida para afastar a rotina. Romance à distância tem tudo para emplacar e animar o seu coração. A cor para hoje é prata.

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1: Olha aí o que dizem os astros para você hoje. Bom dia, uma ótima semana. Essa semana será abençoadíssima, se Deus quiser. Começando com feriadão, né? Então, bom dia para você que tá acompanhando o som da melhor. Bom dia, obrigado pelo carinho. Parabéns pra você que faz aniversário hoje. Olha, bom dia pra Rosiana, lá no Olho d'Água. Ela quer ouvir a música do Leonardo pra oferecer pra mana Ana Lúcia, que hoje está fazendo aniversário. Ana Lúcia, ela está em Pouso Alegre, Minas Gerais. E olha, Ana Lúcia, a Rosiana diz que te ama demais. Que te deseja toda a felicidade do mundo. Você é muito especial na minha vida e na vida de quem tem o carinho e também que convive e gosta de você, tá? Parabéns, Ana Lúcia, tudo de bom.

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4: Escuta essa letra aqui, ó. 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

0: Boa!
1: Fala comigo, bebê!
0: Obrigada, Goiânia!
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0: Um beijo, Marília Mendonça.
1: Alô, Lorenzão.

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0: Sabe o que eu lembrei também? Você estava realmente pegando a letra, né?
1: Tava mesmo.
0: Tava pegando a letra e ouvindo a música original. Que,
1: original.
0: Né, da Whitney Houston.
1: Da Whitney Houston. Querendo cantar em inglês, sabe?
0: Aí você lembra que a fita enganchou?
1: Ei, bom também, negócio de cantar em inglês, né? Porque a gente não canta nem o português que presta,
0: então,
1: assim, um pouquinho, né?
0: Exato.
1: Você lembra essa música que a gente vai cantar agora, lá no estúdio em Recife?

0: Produção, que honra demais poder estar aqui, viu?
1: Você tá doido.
0: Obrigado, gente. Obrigado.

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0: vi. 10 horas 49 minutinhos. Bom dia pra minha amiga Sandra. Bom dia pra minha amiga Sandrinha, massoterapeuta, melhor do Paramu. Bom dia, viu, Sandrinha? Olha, bom dia pra minha amiga Luísa Moraes, ligadinha na programação aqui da 87,9.
1: Bom dia, poderosa Luísa Moraes aqui do Bairro Beleza. Quero pedir a música de Valsemi Gonçalves, Me Perdoa. Quero curtir e oferecer para todos os ouvintes e para vocês da rádio. Quero oferecer também para todas as crianças do Brasil. Que Deus esteja abençoando cada uma criancinha aqui da nossa terra, né? Parabéns. Tô na escuta, gata.
0: Valeu, minha amiga. Vou trazer música aí pra você, viu? Bom dia pro meu amigo Laércio, na Altamira. Meu amigo Lala. Um abraço.

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0: Santos e Boa Circuito de Vaquejada na voz de Gui Lulinha com Xande Avião e Zé Vaqueiro. Top 10.
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0: 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Bom dia pra você que tá acompanhando o som da 87,9. Mandar um abraço aqui pra turma lá na RR Mecânica.
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0: estamos
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0: ligados na programação, a turma aí da RR Mecânica. 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
0: 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Bom dia para Aparecida. Aparecida tá aniversariando hoje, né? Aparecida, ela... Com certeza o nome da Aparecida deve ser uma homenagem à Nossa Senhora da Conceição Aparecida, né? Deve ser uma homenagem. E a Sandrinha, massoterapeuta, parabenizando a sobrinha Aparecida, que hoje faz aniversário. Tudo de bom aí na sua vida, viu, Aparecida? Que Nossa Senhora e Jesus Cristo te proteja sempre. São 10h59, eu vou trazer aqui para você mais música, tá bom? Mas antes, vamos oficializar aqui a hora certa para você, bebê.
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0: Hora certa em Parambu, pontualmente 11 horas.
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0: tem o problema que tem.
1: Salva de palmas! Fala teu nome dele! Padinha. Obrigado, meu irmãozinho. Deus abençoe você. Muito sucesso, tá?
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0: Que galera massa é essa? Muito obrigado, Goiânia. Que Deus abençoe.
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2: 11 horas 40 minutos, 11 e 40. Bom dia para minha amiga Edileuza e também para o Maciel no Alto Bela Vista. Ah, meu amigo Maciel.
3: Eu quero dia das crianças para as crianças. Para um...
2: Tá certo, feliz dia das crianças para todas as crianças, né? Valeu, Maciel. Um abraço.
4: Bom dia, viu, Marinho? Eu gostaria de ouvir a música do Mário Batista, Se Não For Por Amor. Oferecer um patrão do bem para o seu da área e para alguém. Muito especial. Já tem um bom dia. Feliz dia das crianças para todos. Toda criançada.
2: Tchau. Muito bem, João. Um abração para você, rapaz. Abraçar todas as crianças do nosso Parambu, do nosso estado de Ceará e do nosso Brasil, né? E desse mundão todo. E desejar para vocês um ótimo feriadão. A gente volta amanhã, se Deus quiser. Um cheiro e até lá. Tchau, tchau.

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2: Boa tarde. São 12 horas agora, mais 12 minutos em Parambu. Já estamos de volta com mais um programa informativo aqui através das ondas da 87,9 FM Vale do Puiu. Hoje é uma segunda-feira, dia 12 do mês de outubro do ano de 2026. E atenção para as manchetes que logo mais serão transformadas dos principais destaques para o programa que está começando agora. Tragédia, corpos de jovens que acabaram falecendo vítimas de trágico acidente ontem pela manhã em Parambu serão sepultados no dia de hoje. Flávio Bolsonaro tem 53,1% dos votos válidos. Lula tem 46,9% dos votos válidos. É o que diz a nova pesquisa. Confira os números aqui dentro da programação. Dia do Professor terá feriado prolongado em Parambu. Hoje, o comércio teve pouca movimentação com um feriado da Padroeira do Brasil. Justiça da 19ª Zona fará cerimônia de carga e lacre das urnas para o segundo turno, que serão utilizadas em Tauá e em Parambu. Alexandre de Moraes cede e autoriza visita de Flávio Bolsonaro ao pai Jair Messias Bolsonaro. Clima quente, Parambu continua com altas temperaturas, consumo de água continua elevado. Estas e outras, os senhores e as senhoras acompanharão aqui e agora, no seu programa informativo do meio-dia, o Jornal da Vale, que já está no ar.
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2: Muito bem, Claudino Salles e Paria Júnior, aqui na apresentação do seu programa informativo do meio-dia, o Jornal da Vale. Aqui na parte técnica, Mauri Noronha, levando áudio de qualidade até o seu rádio receptor. Para você que está aí do outro lado, acompanhando aqui a programação da sua melhor estação de rádio da cidade, seja via rádio ou via aplicativo, a gente agradece o carinho da sintonia aqui no nosso canal. Paria Júnior, como é que foi o final de semana? Agradeço a você por já estar aqui no batente, né? Mesmo tendo as suas atividades, não deixe de estar aqui diariamente para fazer o seu compromisso se tornar realidade. Pergunta a você como é que foi o final de semana e quais são os destaques em foco para o programa que está começando agora.
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3: Boa tarde, Claudino Salles. Boa tarde, Amaury Noronha. Boa tarde a todos os nossos ouvintes. Estamos de volta, Claudino, depois do final de semana, para levar as muitas informações no programa desta segunda-feira. Você me pergunta como é que foi o final de semana. Graças a Deus, final de semana bem, com a família, alguns serviços, né, no cunho particular, a gente aproveita o final de semana para isso. E hoje estamos aqui de volta, Claudino, para informar muito bem o nosso público ouvinte. 12 horas 10 minutos antes das informações, destaques dos principais jornais do estado do Ceará. Claudino, hoje dia 12 de outubro, Hoje é dia de Nossa Senhora Aparecida e também dia da criança. 12 de outubro, dia de Nossa Senhora Aparecida, padroeira do Brasil, e também dia da criança. Hoje, dia 12 de outubro, feriado nacional, oficializado em 1980, na lei de número 6.802. Hoje também dia 12, dia das crianças, oficializado no Brasil em 1924, mas popularizado comercialmente na década de 1960. As duas datas, Claudinos, elas caem no mesmo dia por coincidência no calendário, sem uma ligação de origem entre si, embora muitas pessoas associam a figura de Nossa Senhora à proteção dos pequenos. Então, hoje, dia da criança e também dia de Nossa Senhora Aparecida, feriado nacional. Que você possa aproveitar bem o seu feriadão. São 12 horas mais 19 minutos aqui na cidade de Parambu. Vamos dar um giro nos destaques dos principais jornais do estado do Ceará para o programa de hoje. Olha, Brasil Católico reverencia Nossa Senhora Aparecida nesta segunda-feira em celebração de fé e esperança. Elmano atribui vantagem de Flávio no primeiro turno ao avanço no Sudeste e aposta em ampliar a votação de Lula no Nordeste. Elmano reconhece falhas no combate às facções e defende que esquerda endureça enfrentamento ao crime organizado. No Diário do Nordeste, destaques para hoje. Olha, atenção, evaporação leva água que poderia abastecer o Ceará por mais de um ano. El Nino deve intensificar perdas. Ainda mais no Diário do Nordeste. Pelo menos 600 jumentos do Parque de Jericoacoara são monitorados. Cogita castração. Olha só aí a informação, daqui a pouco vamos com ela. Olha, a polícia apreende 9 granadas, pistolas e drogas durante baile funk lá na capital cearense. Ainda na área de segurança, homem é flagrado furtando locadora de veículos na Avenida Santos Dumont, em Fortaleza. Dois homens são presos após furtarem retroescavadeira no interior do Ceará. Dia das Crianças, 12 livros infantis para presentear e celebrar. Ainda mais, olha, concursos e seleções, veja inscrições abertas no Ceará nesta segunda-feira. Jornal O Povo, mulher é presa suspeita de tentar extorquir vereador em Pidoretama. Alexandre de Moraes decide autorizar visitas de Flávio a Jair após 3 meses de proibição. Economia, concursos no Ceará em 2026. Veja, mais de 4,2 mil vagas com salários de R$32 mil. Fortaleza e região tem programação especial para o Dia das Crianças. Ainda mais no Poder 360. Moraes autoriza a retomada das visitas e Flávio a Jair Bolsonaro. Ex-presidente pediu autorização no dia 5 de outubro. Ainda mais no noticiário local e regional. Jovem de 29 anos é encontrado sem vida no centro de Aiuaba. Grave acidente em Parambu. Jovem casal morre após motocicleta colidir com poste. motociclista fica ferido após cair de moto na Avenida Odilon Aguiar, lá no município de Itauá. E atenção, adolescente de 16 anos sofre disparo acidental de arma artesanal no município de Parambu. Homem encontrado morto a tiros em estrada na zona rural, lá de Independência. Motorista foge de abordagem policial na CE-176 em Aiuaba e é conduzido à delegacia de Itauá. Colisão entre motocicleta e carro deixa homem ferido na Avenida Odilon Aguiar, lá no município de Itauá. São 12h24. Está no ar o seu programa informativo do meio-dia, Jornal da Vale.
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2: Muito bem, já são em Parambu agora. 12h24. É a hora certa para os senhores e para as senhoras que sintonizam o nosso canal. 87,9, a sua melhor estação de rádio do universo. Claudino Salles e Paria Júnior, até as 13h30, aqui no auxílio técnico do competente Amauri Noronha. A gente vai até lá levar aqui as informações para o nosso público ouvinte. Paria Júnior, daqui a pouco a gente vai trazer os detalhes aqui dentro da programação. Ontem, Parambu acordou, Paria Júnior, com aquela triste notícia de mais um acidente gravíssimo, aonde dois adolescentes acabaram morrendo em um trágico acidente ali no bairro Vila Nova. Esse trágico acidente, ele acontece há apenas alguns dias após, Paria Júnior, alguns dias após, né? Aquele outro trágico acidente que morreram três pessoas ali próximo à ladeira que dá acesso à região serrana, a nossa Pedra Cortada. Anteriormente a essa tragédia que aconteceu lá na Pedra Cortada, um outro cidadão também, na semana passada, já havia falecido de um trágico acidente ali naquela estrada que dá acesso ao Serrote Queimado. Então, em menos de uma semana completa, seis pessoas acabaram perdendo a vida em trágicos acidentes do município de Parambu, que é super lamentável. A gente já vai com essa informação, já a gente vai com essa notícia aqui dentro da programação. Inclusive os corpos, segundo as informações que nos chega, do rapaz foi sepultado hoje aqui em Parambu por volta das 10 da manhã, e da mocinha, que acabou falecendo ontem, será sepultado hoje às 17 horas. Muito clamor, Faria Júnior, nas famílias, viu, Faria Júnior? Tanto do rapaz quanto da jovem, né, que acabaram falecendo. Eram namorados, Faria Júnior. Eram namorados e voltavam para a cidade após participar de uma festa de vaquejada aqui no interior do nosso município. Eu fico aqui a imaginar os pais dormindo ainda, tá certo? Tendo que ser acordados com uma notícia desta. Como é que fica a família totalmente desestruturada? E chama-se a atenção, né? Chama-se a atenção, Paria Júnior. Porque pese, né? A gente tá tendo no Parambu o Demutran. Segundo as informações, estavam sem capacete, segundo as informações, tanto a jovem quanto o jovem, né? O que é profundamente lamentável. Daqui a pouco a gente traz informações complementares aqui dentro da programação da 87,9. Faria Júnior, a Justiça Eleitoral fará né, a carga e a lacração das urnas eletrônicas que serão utilizadas na eleição do próximo dia 25 para presidente da República aqui no estado do Ceará. Nós não temos segundo turno aqui no estado do Ceará. O Mano de Freitas já liquidou a fatura no primeiro turno. O Ciro, infelizmente, não conseguiu chegar lá. Tá certo? Agora aqui no Ceará, segundo turno só para presidente da República. Vai ser uma votação rápida, né, Faria Júnior? É rapidinho. É, pegou ali a tecla, apertou duas vezes, foi no meio, confirma. Então, Faria Júnior, né, pelo que a gente observa, vai ser uma eleição muito fácil para o eleitor. E para a Justiça Eleitoral aí é que vai ser fácil, viu, Faria Júnior? Porque não tem mais voto para deputado estadual, para deputado federal, nem para senador da República 1 e 2, nem para governador aqui no estado do Ceará. Vai ser melhor do que empurrar bêbado de ladeira abaixo.
3: Eu acredito, Claudinho, que vai ser uma apuração em tempo recorde, com certeza.
2: Recorde.
3: Cada eleição que se passa, a agilidade para apuração ela é mais rápida. Já prestou atenção?
2: Estou prestando atenção.
3: Eu acredito que agora, no segundo turno, vai ser uma apuração e vai bater o recorde no tempo.
2: Nesse caso, Farejinho, não vai dar tempo nem o coração acelerar muito, não, né?
3: Não, dá não.
2: Não vai dar, não. Quem tiver de receber a boa notícia vai receber logo a boa notícia. Quem tiver de receber a má notícia também vai receber a má notícia ligeiro. E haja coração, Farei Júnior. Ah, a torcida aí tá grande. A torcida aí tá grande, viu, Farei Júnior?
3: É verdade, Cláudio, é verdade.
2: Tem inclusive nega aí precisando de passar no psicólogo, Farei Júnior. Pra poder equilibrar os nervos. Tem nego que tá com o nervo arriado desde a primeira eleição. Foi dia 4 de outubro, né? E aí, tá se preparando para ver se suporta a eleição do dia 25. É um lado mais otimista, outro esperançoso. E se der uma zebra, Farei Júnior?
3: Mas a verdade é que tudo pode acontecer.
2: Tudo, claro. Tudo a eleição está em curso. Não precisa sapato alto, não precisa, Farei Júnior, ficar dizendo que tá ganho. E quem tá embaixo, Faria Júnior, entre aspas, né? Também não precisa acreditar também em Papai Noel. A eleição tá em curso, tá certo? Eu vejo muita gente também apostando no segundo turno, aposta vai, aposta vem. Tem gente, Faria Júnior, que tá apostando, sabe o quê? Até cangaia. Cangaia de jumento. Tem nega apostando até cangaia de jumento, Faria Júnior. Mas tu vê como o povo... Eu disse pra você aqui outro dia. Aí você disse, não, o povo não tá mais com essas paixões todas, não. O povo não tá mais... Só foi a eleição chegar, né? O candidato dizer se é meu candidato. Né? Até aquela música. Cadê a música, Maurício? Meu candidato aí. Cadê o Valdeir aqui?
3: Tá em outra função.
2: Cadê o Valdeir? Aí, Faria Júnior, até música do meu candidato criaram. Ou seja, o povo, ele se apaixona, viu? Viu, Faria Júnior? Fica no ponto de briga, como diz o ditado, né? E a coisa não é de brincadeira, né? A coisa não é de brincadeira. Nós teremos eleições em segundo turno em 5 estados só. Rapaz, aí, Faria Júnior, é que vai ser ligeiro.
3: Rápido.
2: Eu pensei que tinha menos 10 estados disputando eleições, mas não.
3: É muito rápido, né?
2: São 5 estados só. E o Distrito Federal. Então, são 5 estados, mas o Distrito Federal, totalizando 6, Distrito Federal desse tamanhozinho, né? Vai ser ligeiro, não tem muita frescura, não. Dá pra ver quais são os estados que estarão em disputa, Mauri? Abre aí a matéria pra ver se a gente consegue aí, Faria Júnior. Quais são os estados, Faria Júnior?
3: Claudino, a informação... Na região sudeste, um estado aguarda a definição dos chefes do seu executivo, Espírito Santo, para os eleitores capixabas, né? O embate será entre o ex-deputado Lorenzo Pasolini, do Republicanos, e Ricardo Ferraz, do MDB. Para o comando do Distrito Federal, haverá uma disputa entre a atual governadora Celina Leão, do PP, e o ex-deputado distrital Leandro Graz, do PT. Nesse primeiro turno, Celina Leão recebeu 49,93% dos votos e se aproximou de uma vitória no primeiro pleito. No Nordeste, a disputa em segundo turno ocorre no Rio Grande do Norte, onde esta segunda rodada definirá se Alisson, do União, ou Cadu de Lula, do PT, comandará o estado lá do Rio Grande do Norte. Já para a região Norte, os eleitores do Amazonas voltam às urnas no próximo dia 25, onde Omar Aziz, do PSD, e a professora Maria do Carmo disputarão o segundo turno. Do mesmo modo, eleitores do Acre aguardam a definição do governo do estado, disputado por Maliza Aziz, do PP, e Alan Rick, do Republicanos. Em Tocantins, a disputa acontece entre a senadora professora Dorinha, do União Brasil, e o deputado federal Vicentinho Júnior, do PSDB. Essa é a informação que nós temos, Claudino, a respeito das eleições de segundo turno para governo do estado. O Ceará, como você bem já disse, não haverá segundo turno para governo, já que o governo atual é o Mano de Freitas, ele foi reeleito já no primeiro turno das eleições. Mas você falava, Claudino, a respeito da lacração das urnas, né? Para o segundo turno das eleições em Itauá e também em Parambu, a Justiça Eleitoral da 19ª Zona definiu o cronograma de cerimônia pública e preparação, carga, teste e lacre das urnas eletrônicas para o segundo turno das eleições 2026 nos municípios de Itauá e também Parambu. O juiz doutor Francisco Ireuton Bezerra Freire convidou por meio de edital os representantes do Ministério Público, OAB, partidos políticos e a sociedade para acompanhar o ato, que acontecerá nos dias 20 e 21 de outubro, das 8 às 19 horas, no Fórum Eleitoral Dr. Haroldo Mota, situado na rua Henriqueta Araújo Serra, número 213, no bairro Tauazinho, lá no município de Tauá. De acordo com a Justiça Eleitoral, o procedimento garante a integridade, transparência e a segurança dos sistemas eleitorais antes da votação. Contamos com a presença para fiscalizar e acompanhar de perto esse importante ato democrático. Finaliza o convite da Justiça Eleitoral. Então, Claudino, dia 20 e 21 será realizado o lacre das urnas para o segundo turno das eleições, tanto em Itauá como a eleição do município de Parambu.
2: Paria Júnior, já que estamos falando de eleições, Paria Júnior, uma coisa tem a ver com a outra, porque a visita do senador Flávio Bolsonaro ao pai Jair Bolsonaro havia sido suspensa, Paria Júnior, desde aquele episódio em que ele visitou o pai e o pai trouxe uma carta pública à nação que foi lida por Flávio. Alexandre de Moraes entendeu que Flávio havia descumprido as regras e aí proibiu não só ele, mas também os demais filhos de visitar o pai. E Flávio, né, só teve, portanto, conforme o próprio Alexandre de Moraes havia determinado, relaxado essa decisão após o primeiro turno. Os outros filhos antes já haviam sido liberados, mas o Flávio ainda estava sob castigo, para o Júnior, para visitar o pai Jair Messias Bolsonaro. A informação de que o próprio Bolsonaro, dia 5, após o pleito eleitoral do dia 4 de outubro, pediu a Alexandre de Moraes, e agora parece que Alexandre de Moraes, né, atendeu ao pedido do pai Jair Messias Bolsonaro e determinou a visita de Flávio. Será que vai ter abraço, Faria Júnior? O homem liberou mesmo, Faria?
3: Eu acho que vai ser um momento de muita emoção, né, Claudinho? Diante dos dois, né?
2: Eu acredito que sim. Tá
3: filho,
2: com três meses
3: pai,
2: que não se vê.
3: Três meses sem se ver. Depois de um primeiro turno das eleições, com Flávio saindo à frente do seu adversário, eu acho que vai ser um momento assim de muita emoção entre os dois. Olha, o ministro Alexandre de Moraes do STF, Supremo Tribunal Federal, autorizou nesta segunda-feira, dia 12, a retomada das visitas de Flávio Bolsonaro do PL ao pai Jair Messias Bolsonaro do PL, que cumpre prisão domiciliar em Brasília. Moraes havia suspendido as visitas depois de Flávio publicar nas redes sociais uma carta escrita pelo ex-presidente. O ministro entendeu que houve descumprimento da medida cautelar, pois Jair estava proibido de usar a internet, inclusive por meio de terceiros. A suspensão tinha um prazo de 90 dias e perdeu a validade no domingo, dia 11. Moraes entendeu, ao pedido de defesa de Jair, que o argumento não ser mais necessário à manutenção de regime especialmente restrito de visitas. A PGR, Procuradoria-Geral da República, se mostrou favorável ao pedido da defesa do ex-presidente e disse não haver necessidade de prolongar a restrição. Moraes decidiu autorizar a retomada das visitas nos mesmos horários, condições e medidas de segurança de antes da suspensão. Disse na decisão que continua vedada a finalidade política eleitoral e a divulgação de quaisquer manifestos ou declarações, inclusive por terceiros, independentemente do meio utilizado. O ex-presidente cumpre pena de 27 anos e 3 meses de prisão por tentativa de golpe de Estado. Está em prisão domiciliar em Brasília por causa da sua saúde. Então tá aí, Claudino. Moraes autorizou e a PGR também entendeu que não tem mais necessidade, né, de prolongar esse afastamento, podemos dizer assim, entre Flávio e o seu pai, o ex-presidente Jair Messias Bolsonaro.
2: É desnecessário, né, Maria Júnior? O Flávio, segundo Alexandre de Moraes, teria descumprido as cautelares que tinha contra o Jair Messias Bolsonaro, castigou o Alexandre de Moraes, castigou o Flávio, privando-o de visitar o pai.
3: A verdade, Claudina, é que essa medida que foi tomada deixava bem claro que tanto a pessoa do Bolsonaro não podia usar a rede social, nem por terceiros. E, de certa forma, eu compreendo dessa forma, que ele acabou usando terceiros, ou seja, o Flávio, né, através da carta, né?
2: Foi o que eles interpretaram. Assim compreendeu o Alexandre de Moraes.
3: Exatamente.
2: Também. E aí puniu o rapaz.
3: Aí puniu o homem.
2: E o revés veio nas urnas, né, Paris Júnior?
3: Não é para ele
2: ter liberado, não.
3: Será se essa decisão de Moraes...
2: Não, politicamente, para o Flávio seria melhor que ele tivesse negado, viu, Paris Júnior?
3: Exatamente. Eu como ministro, assim, né, tá tão perto para sair o primeiro turno, e já que eu tinha segurado 3 meses... Segurava mais 15 dias,
2: né? Mais 15 dias.
3: Isso deixa a gente imaginar de que o efeito Flávio parece que está quebrando aí, né? As estribeiras aí do Alexandre de Moraes,
2: tá,
3: né?
2: Está quebrando aí os grilhões, né,
3: Padre? Exatamente.
2: Está quebrando os grilhões aí. O Alexandre de Moraes está flexível. Inclusive, a gente viu na semana passada muitos acenos do próprio tribunal, né? Com relação a integrantes, né? De pessoas ligadas a direito, como é o caso da Débora do Batom, que ele mandou ela cumprir a sua pena em prisão domiciliar, né? Ou seja, semiaberto, aquela coisa toda, né? Não era para ele ter liberado, não, para ele. Politicamente era bom que ele tivesse era negado. Mas tudo bem. Deixa eu mandar um alô aqui, tá escutando a gente ali, Imperatriz do Maranhão. Maranhão é terra boa, lá no Maranhão, Paris. Você viu a reviravolta lá no Maranhão, Paris Júnior? Rapaz, lá no Maranhão, os maranhenses, né, cansaram e deram uma resposta medonha nas urnas, né? Quem tá lá escutando a gente é o Ivan do Inácio, a Érica e Dona Moça. Dona Moça, aquele abraço, sou seu fã, Dona Moça. Tá lá escutando lá no Parambu Ranch, lá em Imperatriz do Maranhão. Eita, terra boa. Tem coco lá, tem umas horas, né? Coco babaçu, tem muita coisa bacana, né? Além de pessoas decentes, ordeiras lá no querido Maranhão. Maria Júnior, para concluir aqui, já que estamos falando, você começou a falar de política, eu também aqui. Saiu pesquisa neste final de semana, Maria Júnior. Saiu pesquisas neste final de semana. E parece-me que vai sair pesquisa essa semana, é os quilos também, Paris Júnior. Saiu alguma, né, de hoje ou essa que você tem é de ontem?
3: Claudino, nós temos aqui a Data Trends. É um instituto de pesquisa que traz o seguinte levantamento, mostrando Flávio com 53,1 e Lula com 46,9% dos votos válidos. Ixi. Estudo foi feito de 7 a 9 de outubro. Pesquisa confirma Podedata, que havia registrado senador com 53, o senador com 53 e Lula com 47. Ou seja, esse instituto de pesquisa Data Trends, ele mostra e confirma, né, Cláudio? Segundo a informação, o mesmo resultado que o Podedata. Vamos aqui o que diz aqui a pesquisa, o levantamento do Data Trends, divulgado nesse domingo, ontem, dia 11, confirma Podedata e mostra o senador Flávio Bolsonaro do PL à frente no cenário do segundo turno da disputa pelo Planalto contra o presidente Luiz Inácio Lula da Silva do PT. O congressista, ele registra 53,1% dos votos válidos ante 46,9% do petista. A pesquisa ouviu 2 mil eleitores em todo o território nacional de 7 a 9 de outubro de 2026. A margem de erro é de 2,19 pontos percentuais para mais ou para menos. O nível de confiança é de 95%. Está registrada no Tribunal Superior Eleitoral sob o número BR-03576/2026. Custou R$25 mil e foi pago com recursos próprios, é o que diz aqui a informação. Podedata, o levantamento confirma o resultado da pesquisa do Podedata, divulgado na quinta, dia 8, e mostra distanciamento entre dois candidatos no cenário de segundo turno pela presidência. O estudo desta jornal digital registrado por Flávio Bolsonaro, com 53 dos votos válidos e Lula com 47%. Os dados foram coletados de 5 a 7 de outubro por meio de ligações para celulares e telefones fixos, 3 mil entrevistas em 705 municípios das 27 unidades da federação. Mais de erro é de 1,8 ponto percentual. O intervalo de confiança é de 95%. Está registrado no Tribunal Superior Eleitoral sob o número 08134/2026.
2: Paria Júnior, parece-me que as pesquisas de segundo turno agora, elas vêm convergindo, né? Pelo menos os principais institutos de pesquisa estão convergindo de que o Flávio vem em quase que todas elas numericamente à frente de Lula. Tá certo? Agora, se você observar, Paria Júnior, o que aconteceu no primeiro turno, poucos foram os institutos de pesquisas que acertaram o primeiro turno. Do meu conhecimento, somente a Atlas Intel é que cravou ali o que disse as urnas. Os outros institutos, Datafolha, IPESP, o próprio Podedata, Genial Quest, trouxeram ali sempre o Lula à frente. Sempre o Lula à frente. 2 pontos, 3 pontos, 4 pontos. E quando se abriu as urnas, foi o contrário. O Flávio foi que veio com maioria no segundo turno, cerca de 1,8 pontos percentuais, o que rendeu a ele, Flávio, aí cerca de um pouco mais de 2 milhões de votos. Agora, essas pesquisas, pelo menos as que a gente tem tido acesso, Faria Júnior, as que foram divulgadas até agora, o próprio Datafolha já publicou, o Podedata Way, agora a Trend também está trazendo esse levantamento. Todos estes institutos, Faria Júnior, estão convergindo agora no segundo turno de que Flávio está numericamente à frente. Isso significa o quê? Significa tudo e nada. Lembra daquela frase quando você fazia rádio, Faria Júnior? Tudo que te faça feliz e nada que te faça sofrer, né? Ou seja, tudo e nada. O que é que significa essas pesquisas? Porque essas pesquisas são reflexos do momento. O Flávio pode ter aumentado a sua diferença, o Lula pode ter virado o jogo, o Lula pode ter tirado essa diferença, Então, pesquisas são reflexos do momento. E o momento está dizendo agora que se as eleições fossem hoje, o Flávio seria presidente da República. Logicamente que ainda temos 2 semanas. Em 2 semanas, tudo pode acontecer, inclusive nada. E a expectativa é sempre aquela do eleitor. Quem está na frente, né? O seu candidato está na frente. Não, nós vamos segurar aqui. Começa a fazer cálculos, voto de fulano, metade é para aqui, não sei quanto é para acolá. Vamos continuar na liderança. E quem está um pouco atrás no primeiro turno, Parei Júnior, olha, turbinando a campanha, vamos para cima, vamos para a rua, tá certo? Para virar voto e aquela coisa. Então, a eleição está em curso, viu, Parei Júnior? De véspera, só o Peru mesmo, de Natal, né? Então tem que... quem tá atrás é lutar para ver se consegue chegar lá. E quem tá na frente, Parei Júnior, desse... do salto alto, vim para as sandálias da humildade para ver se consegue chegar lá. Tá certo? Então o jogo é esse. Eu acredito que de hoje para amanhã, Parei Júnior, nós teremos aí pelo menos umas 2 ou 3 pesquisas a serem divulgadas. Para a gente ver, porque essas pesquisas que você trouxe aí é do final de semana. Do final de semana. A última, essa trend aí, foi do final de semana, que confirmou o poder data way da quinta-feira. Vamos ver como é que vem essa semana. Quem oscilou para mais, quem oscilou para menos, tá certo? Para a gente estar sempre informando aqui, sem paixão política, o nosso eleitor. Trazendo o reflexo do momento. Porque as pesquisas, Parei Júnior, ela é como se você congelasse, tá certo? Naquele momento, como é que está a eleição. Naquele momento é como se você congelasse. E depois, né, os outros quadros, né? Quadro a quadro. Você sabia que um vídeo é feito quadro a quadro, né, Parei Júnior? Quadro a quadro, os vídeos vão se formando, se roubam aquelas imagens. Você tem notícia na sua tela, Parei?
3: Claudino, falando de pesquisa, a informação aqui na Veja é que as 4 novas pesquisas eleitorais sobre a disputa entre Flávio e Lula no segundo turno dessa semana... Levantamento, eles vão medir a intenção de voto e rejeição e definição das escolhas. Essa semana. Olha só, a disputa entre Flávio Bolsonaro, do PL, Luiz Inácio Lula da Silva, do PT, terá 4 novas pesquisas nacionais divulgadas nessa semana. O calendário começa amanhã, terça-feira, dia 13, com o levantamento da BTG Nexus. Segue na quarta-feira, 14, com a Quest. Termina na quinta, dia 15, quando estão previstas publicações do Datafolha e Atlas Intel. Então, haja coração, porque essa semana são 4
2: aí,
3: institutos de pesquisa.
2: Repete os dias.
3: Terça-feira, amanhã, dia 13.
2: Dia 13.
3: BTG Nexus. Segue na quarta-feira. Com a Quest.
2: A Quest é da Globo, né?
3: Termina na quinta-feira, dia 15, quando estão previstas as publicações de Datafolha e Atlas Intel. Essas pesquisas, Claudino, elas vão medir a intenção de voto, rejeição e definição das escolhas. Os levantamentos também vão investigar como os eleitores recebem proposta dos presidenciáveis e percebem temas como segurança pública, economia, mudança nas regras do Supremo Tribunal Federal, STF. Cada instituto, porém, terá seu próprio conjunto de perguntas e período de coleta. Então vamos aguardar, porque essa semana está recheada.
2: Ô Farias, para quem está ligando o rádio agora, nós trouxemos aqui pesquisas que foram feitas no final de semana, mostrando o Flávio com 53,1% dos votos válidos, Lula com 46,9% dos votos válidos, e o ouvinte que está em casa agora quer saber a partir de quando novas pesquisas eleitorais e quais institutos divulgarão nesta semana, Parei Júnior. Por gentileza, eu queria que você repetisse aí, se não fosse muito incômodo da sua parte, o cronograma e quais os institutos que estarão divulgando pesquisas e qual é a metodologia, Faria Júnior.
3: Claudino, começa amanhã, dia 13, terça-feira, levantamentos da BTG Nexus. Na quarta-feira, dia 14, segue com a Quest e termina na quinta-feira, dia 15, quando estão previstas as publicações do Datafolha e do Atlas Intel. Ou seja, quatro institutos de pesquisa estarão divulgando resultados até quinta-feira, dia 15. As pesquisas, elas vão apresentar novos retratos da corrida presidencial antes da votação decisiva, marcada para o dia 25 de outubro. Além das intenções de voto, os questionários da Quest, Datafolha e Atlas Intel incluem perguntas sobre rejeição, possibilidade de mudança de candidato e avaliação do governo federal. Os levantamentos também vão investigar como os eleitores recebem proposta dos presidenciáveis e percebem temas, né, como segurança pública, economia, mudança nas regras do Tribunal Superior Eleitoral, aliás, do Supremo Tribunal Federal, que é o TSF. Cada instituto, porém, terá seu próprio conjunto de perguntas e período de coleta. Então, Claudino, quatro institutos de pesquisa vão estar lançando seus resultados a partir de amanhã. Repetindo, amanhã, BTG Nexus, dia 14, quarta-feira, Quest, dia 15, que é quinta-feira, Datafolha e Atlas Intel.
2: Beleza, então vamos aguardar para conferir todas as pesquisas que forem sendo lançadas. A gente vai estar aqui no rádio trazendo no detalhe. E eu achei interessante, Parivino, porque você falou aí que vai medir a rejeição do candidato, a intenção de voto, a percepção de maneira em geral e como as pessoas veem o nosso STF, né, Faria Júnior, que tem colocado o Brasil bem no centro de uma disputa eleitoral, porque o próximo presidente da República indicará quatro ministros para a Suprema Corte. É isso mesmo, Faria Júnior?
3: Exatamente, Claudino. Vamos aguardar aí para ver quais são os resultados até quinta-feira, né? Então, você que pese alguns...
2: Viaja, coração.
3: Exatamente. Pese alguns eleitores, algumas pessoas dizer que não acreditam em pesquisa, na verdade, pesquisa é pesquisa, mas dá um rumo como é que está a disputa aí pelo o cargo de presidente da República, aonde o eleitor, no próximo dia 25, vai comparecer às urnas e votar no segundo turno das eleições 2026. 12 horas e 56 minutos, agora aqui em Parambu.
2: Muito bem, tá aí a hora certa para os senhores e para as senhoras que sintonizam o nosso canal 87,9, a sua melhor estação de rádio do universo. 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Só lembrando que ele também atende aos sábados pela manhã, tá bom? Um abraço aí para o doutor Valtessar Coelho Lima, tá lá na sintonia do nosso programa. Doutor Marcos Torquato, advogado previdenciarista aqui da cidade de Parambu, nesse momento escutando a gente, Padre Júnior, atento aqui às notícias alvissareiras do programa. Alô, doutor Marcos, muito obrigado pelo carinho da sintonia. Você sabia que Parambu tem um dos melhores celeiros de advogados aqui da região? Olha, a advocacia do Parambu é respeitada em todo o estado do Ceará, viu, Faria Júnior? 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Doutor Marcos, muito obrigado aí pelo carinho da sintonia, tá bom? Que Deus te abençoe, que Deus te abençoe, tá bom? 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Maria Júnior, antes da hora certa, falar um pouco a respeito, né? Daqui a pouco no plantão policial, você traz maiores informações, melhores detalhes, porque ontem pela manhã, Maria Júnior, a gente sofreu, juntamente com as famílias que neste momento estão enlutadas, com a triste notícia de dois garotos, na verdade um garoto e uma garota, que acabaram falecendo vítimas de um trágico acidente envolvendo uma motocicleta ali no bairro Vila Nova, quando acabaram perdendo o controle deste veículo, que é uma motocicleta, e colidiram frontalmente com um poste. Os dois tiveram morte praticamente que imediatas, né, Maria Júnior? A informação de que no local uma vítima já ficou sem vida, uma outra foi socorrida ao hospital, mas infelizmente acabou falecendo minutos depois, Maria Júnior.
3: Pois é, Claudino, lamentável. Ontem a gente acordou, né, já foi pela manhã, já nas primeiras horas da manhã de ontem, esse fato que aconteceu aqui no município de Parambu, precisamente ali no bairro Vila Nova, acidente deixando dois jovens mortos aqui no município de Parambu. Uma colisão de uma motocicleta contra um poste deixou dois jovens mortos na manhã de ontem, domingo, dia 11, aqui no nosso município. O acidente aconteceu na Avenida Joaquim Noronha, no bairro Vila Nova. As vítimas foram identificadas como Vitor de Freitas Castro, de 17 anos, residente na rua Antônio Henrique, no bairro Beleza, e Maria Verônica Costa Noronha, de 16 anos, residente na Avenida Joaquim Noronha, no bairro Vila Nova. Os dois eram funcionários da pizzaria Brava. Os corpos estão, naquele primeiro momento, a informação no hospital Dr. Cícero Ferreira Filho, em Parambu, aguardava a chegada do Rabecão, do Instituto Médico Legal. Isso tudo é o resumo da informação na manhã de ontem, né? A informação de que o corpo do jovem, né? O jovem que foi vítima, identificado como Vitor de Freitas Castro, segundo a informação, ele já foi sepultado na manhã de hoje. A informação de que a jovem, a Verônica Costa Noronha, ela será sepultada na tardinha do dia de hoje. Então, lamentamos, Claudinho, dois jovens adolescentes, né? O Vitor de Freitas Castro, de 17 anos apenas, e a Maria Verônica da Costa Noronha, de 16 anos de idade.
2: Duas
3: com
2: crianças,
3: impacto, Claudino. Lembrando, Claudino, que ali naquele mesmo local, só que em vez de acontecer para a direita, como aconteceu no canteiro, no poste do canteiro da avenida, outros acidentes, o qual também vitimando pessoas envolvidas nesses acidentes. Então, lamentamos, para você que está ouvindo o rádio, que possa entender ali com frente a a Igreja Presbiteriana Getsemane, ali no bairro Vila Nova, na Avenida Joaquim Noronha Mota, existe um quebra-mola com aquelas tartarugazinhas. Tudo indica de que o Vitor, que foi o cara, a vítima, né, envolvida no acidente, ele deve ter perdido o controle da motocicleta e atingindo um poste para a direita, já que ele vinha ali do Juazeiro, onde estava acontecendo uma vaquejada. Com o impacto, Claudino acabou quebrando o poste, a estrutura do poste. Aí você diz, aí o poste caiu, a rede de energia caiu. Não, o poste, por incrível que pareça, Claudino, quebrou, né? Mas ele não chegou a cair, porque a fiação segurou ele em pé. Impressionante. Quebrou ali, né? Porque ali a gente sabe que é uma estrutura de cimento, mas dentro tem ferro, né? Então, quebrou, deu aquela amassada e tal, e não caiu o poste. A rede elétrica, ela permaneceu em pezinha do jeito que é, porque tanta fiação ali fez com que o poste não chegasse a cair, tomando a avenida. Então, lamentamos, Claudino. São pessoas, adolescentes, jovens, 17, 16 anos, considerando aí não viveu praticamente nada, né? Então, acredito que a família, nesse momento, está passando por essa dor que é incalculável, você perder um ente querido, ainda mais uma turma jovem como esse casal, né? Então, que Deus dê o consolo aí, né, Claudino, às famílias, os pais, as mães desses jovens.
2: Ok, vamos aqui à hora certa, já já mais informações aqui na sua programação.
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2: 13 horas, 5 minutos em Parambu.
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0: agora, 13h20, aqui na cidade de Parambu, é o nosso programa informativo Jornal da Vale, levando as informações para os senhores e para as senhoras que sintonizam o nosso canal. 87,9, a sua melhor estação de rádio do universo. Faria Júnior, calorzão tremendo ainda aqui na cidade, né? Nós tivemos dias aí, Faria Júnior, que as noites foram praticamente insuportáveis, né, Faria Júnior? Inclusive a evaporação das águas acumuladas nos reservatórios. Nós temos aqui o nosso principal reservatório, que é o açude Puiú. Dá uma baixada medonha, né, Faria Júnior? Dá uma baixada medonha, pese a gente ter água com suficiência para atravessar todo esse período de estiagem, né, Farias?
1: Pois é, Claudino, a informação é de que a evaporação leva água que poderia abastecer o Ceará por mais de um ano. O El Nino deve intensificar perdas. Olha, de janeiro a 25 de setembro deste ano, os açudes do Ceará perderam 1,75 bilhão de metros cúbicos de água para a evaporação, de acordo com a Companhia de Gestão de Recursos Hídricos do Ceará, que é a COGE. O processo, que é natural, pode ser intensificado pelo El Nino muito forte, fenômeno que deve aumentar temperaturas e diminuir a umidade do ar no estado neste segundo semestre. As perdas por evaporação são uma tendência histórica do Ceará, que está quase totalmente inserido no semiárido. Entre fevereiro e maio, os açudes do Ceará recebem recargas de água durante a quadra chuvosa. Ao final deste período, a reserva dos 144 açudes monitorados pela COGE está na ápice. No 1º de julho de 2026, os reservatórios do estado estavam com 52,93% da capacidade preenchida, representando 9,624 bilhões de metros cúbicos de água. Então tá aí, Claudino, o resultado desse tempão, né, que estamos vivendo, temperaturas elevadas. Isso significa dizer que a evaporação, ela cresce. Ou seja, segundo o levantamento, a evaporação, ela leva água que poderia abastecer o Ceará por mais de um ano. E fique atento, porque o El Nino deve intensificar mais perdas, né? É o que traz aqui a informação. Eita calorão, viu, Claudio?
0: Ah, e haja água, né, Farejinho? Haja água, água indo, água voltando. Não é brincadeira não, viu, Farejinho? Vamos aguardar aí. Essa semana quase chove, né, Farejinho Júnior? Quase chove.
1: É bem diferente.
0: Choveu na região de Divisa ali no final de semana, deu um sereninho, né? Deu um sereninho lá pra noite de sábado. E é isso, mas foi só isso mesmo, viu, Farejinho Júnior?
1: Exatamente. Claudinho, nesse final de semana, muito calor. Muito calor mesmo. E olha que ainda estamos nos meados do mês de outubro. Segundo as informações, esse calorão, essas temperaturas elevadas, fora do normal, elas podem acontecer até começo do ano que vem. Então, preocupa, de certa forma, preocupa, né? São 13 horas e 23 minutos. Olha, está acontecendo a festa de Nossa Senhora Aparecida da comunidade do Poço Cercado. Começou dia 3, vai até o dia 12 de outubro. Tema com Nossa Senhora Aparecida: renovamos a fé, fortalecendo a fraternidade e a construções de uma morada de amor. Hoje, dia 12, é o último dia, hoje é o encerramento. Dia 12, segunda, encerramento, os devotos de Nossa Senhora lhe prestam homenagem. Missa, 19 horas, sacramento de primeira Eucaristia. Todas as comunidades estão convidadas. Financeiro, barraca, bingos e super rifa. Você é convidado. 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São 13h30, Claudino, daqui a pouco nós vamos com as informações da área policial. Jovem de 29 anos encontrado sem vida no centro de Aiuaba. aqui no município de Parambu. Um adolescente de 16 anos, ele sofreu um disparo acidental de uma arma artesanal aqui no nosso município.
0: Vixe.
1: Essas e muitas outras informações dentro da área policial daqui a pouco.
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1: Acredito, viu, Claudino? 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Claudino, mandar uma boa tarde aqui para o ouvinte cadeira cativa do nosso programa, seu amigo Nildinho, lá na Serra dos Cariás. Abraçar também o Antônio da Betânia, lá na Betânia. Ele e a esposa dele, Dona Rizoneide, e os meninos, né? São os filhos do casal lá, o Carlos Emanuel e o Caio Henrique. Estão nos ouvindo nesse momento. Tem alguma coisa dizer aí pro Antônio, amigo Antônio da Betânia?
0: Ah, sim. Farei, Júnior. Mandar um abraço pro Antônio da Betânia, tá lá na sintonia do nosso programa. Já botou briga de galo, Farei, Júnior, no passado? Não.
1: Não.
0: Nunca botou?
1: Não.
0: É, hoje não pode mais botar briga de galo, pode, né, Farei, Júnior? Hoje é crime. É crime. No passado a turma botava briga de galo. Mas vim dizer, viu, Antônio Betânia, que tem um amigo aí e tá igual galo, depois de levar um toco. Tá choco, né? Não tá reagindo, Farei, Júnior.
1: Tá reagindo, não?
0: Não tá reagindo os impulsos, não.
1: A pressão tá forte.
0: A pressão,
1: então ele disse
0: lá,
1: que já baixou a pressão, já subiu a pressão,
0: já
1: normalizou, já caiu de novo, mas ainda tem 14 dias, né?
0: Ainda tem 14 dias. Dá pra arriscar não, ontem, Betânia? Tem um cabo aí doido por uma biroba. Tem um cabo...
1: Grande Toy da Betânia.
0: Um abraço aí pra Grande Toy da Betânia, Farei Júnior.
1: Claudino, 13 horas mais 35 minutos. Agora há pouco a gente falava das pesquisas, né? Eleição de segundo turno. E o Lula e o Flávio, Claudino, têm 3 debates e 2 sabatinas marcadas.
0: Será por
1: debate? Pese nós ter tido aí uma eleição de primeiro turno sem debate entre os dois principais candidatos, né? Mas a informação é de que Lula e Flávio têm 3 debates e 2 sabatinas marcadas. Record cancelou o encontro do dia 11 de outubro, que seria ontem, né? O SBT, a Band e a Globo mantêm debates em 15, 18 e 23 de outubro, respectivamente. O segundo turno da eleição presidencial tem 3 debates e 2 entrevistas individuais marcadas na televisão antes da votação em 25 de outubro de 2026. O encontro entre Flávio do PL e Lula do PT, que abriria o calendário no domingo, foi cancelado pela Record. A emissora ficou incompatibilidade de agentes dos candidatos. A informação é de que as entrevistas da Globo serão conduzidas por Renata e o debate de 23 será realizado nos Estúdios Globo, no Rio de Janeiro, com mediação de César Trali. A entrevista de Lula está marcada para o mesmo dia do debate do consórcio Momento da Decisão. O Poder 360 procurou a Globo por meio de e-mail para perguntar se manterá o debate. Aliás, a data também questionou a emissora e as campanhas sobre a presença dos candidatos nos demais encontros. Não houve resposta até a publicação dessa reportagem. O texto será atualizado caso uma manifestação seja enviada a este jornal digital. Lula e Flávio não participaram de debates no primeiro turno, mas afirmaram que pretendem comparecer aos encontros desta etapa. Em reunião de campanha, Lula disse que o formato de confronto dentro direto mudou sua avaliação sobre os debates. Agora sim, agora é importante ter debate na televisão, porque agora é TT a TT. Agora é um contra o outro.
0: Tete a tete, né?
1: E exatamente. Olho. Segundo ele, cada um pode explicar qual a sua proposta, declarou. Até agora eu não vi nenhuma proposta dos candidatos. Pode ser que agora, nesses debates, a gente veja, né? Flávio afirmou querer comparecer os programas de governo e as gestões do presidente com a de seu pai, Jair Bolsonaro. É o que eu sempre quis. Eu não quero comparar os programas de governo. Eu quero comparar os governos do Lula com o nosso governo. Eu tenho a convicção de que a gente vai ser vitorioso nesse debate, disse o mesmo. Então tá aí, Claudinho, vamos aguardar para conferir, né? Ontem teria debate, mas foi cancelado pela Record. Então o SBT, Band e Globo mantém os seus debates para acontecer dia 15, dia 18 e dia 23 de outubro. É o que a gente espera para conferir.
0: Então vamos aguardar para conferir. 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Bom, já são em Parambu agora, 13 horas mais 42 minutos, a gente vai agora com as notícias do plantão policial.

0: Muito bem, agora 13 horas 44 minutos, 1 da tarde, mais 44 minutos. Vamos aqui com as informações dentro da área policial no noticiário local e regional. Olha, uma colisão entre motocicleta e carro deixou homem ferido na Avenida Odilo Aguiar, lá em Tauá. Um acidente na sexta-feira, dia 9. A ocorrência ela foi atendida por uma equipe do Procidadania. De acordo com as informações, Antônio Carlesse Oliveira de Souza, de 47 anos, residente na Avenida Xermão Alves de Oliveira, é quem conduzia a motocicleta Honda. O motociclista colidiu com o carro, conduzido por Antônio Raniel Teixeira Silvério, de 37 anos, residente no bairro Alto Nelândia, lá em Tauá. Esse fato aconteceu na última sexta-feira. Motorista foge de abordagem policial na CE-176 em Aiuaba e é conduzido à delegacia de Tauá. Esse fato aconteceu lá em Aiuaba. Uma ocorrência de desobediência e direção perigosa foi registrada na manhã de sábado, dia 10, no município de Aiuaba, região dos Iamuns. Polícia Militar, por volta de 8 horas, percebeu e recebeu informações de um carro proveniente do Juazeiro do Norte, estaria sob suspeita. De acordo com informações, motorista identificado como Paulo Ricardo Rodrigues Miguel, de 20 anos, teria desobedecido a ordem de parada, fugindo em alta velocidade pelas vias do município. Após a ocorrência, o mesmo foi conduzido e encaminhado à delegacia de Tauá. Foi lavrado um termo circunstanciado de ocorrência TCO por desobediência e direção perigosa. Olha, um homem encontrado morto a tiros em estradas da zona rural de Independência. Informação de que a vítima, identificada como Renato Souza Oliveira do Vale, de 30 anos, residente na própria localidade. De acordo com informações, o crime teria ocorrido por volta de 2 horas. O corpo foi encontrado por volta das 5. É uma estrada, apresentando várias perfurações provocadas por disparos de arma de fogo. Próximo ao corpo foi encontrado uma motocicleta sem placa, que, segundo relatos de populares, ainda estava ligada. Também foram observados obstáculos de cimento colocados em um mata-burro que poderiam dificultar a passagem pelo local. Na tarde de sábado, o corpo deu entrada no núcleo da perícia forense em Crateús, onde seria submetido a exame de necrópsia. Informações: motociclista fica ferido após cair de moto na Odilon Aguiar. Esse fato aconteceu também lá no município de Tauá. Um adolescente de 16 anos, ele sofreu disparo acidental de arma artesanal aqui em Parambu. A informação de um adolescente que deu entrada no hospital Dr. Cícero Ferreira Filho em Parambu na tarde de sábado, dia 10, após sofrer o disparo acidental de uma arma de fabricação artesanal. A vítima, identificada pelas iniciais FGG, residente em Tamboril, zona rural do município, disparo atingiu a coxa da perna esquerda. Após receber os primeiros atendimentos médicos, o adolescente permaneceu aguardando transferência para outra unidade de saúde, onde deverá dar continuidade ao tratamento. Esse fato aconteceu aqui em Parambu. Jovem de 29 anos encontrado sem vida no centro de Aiuaba. Essa é a informação. Olha, um jovem de 29 anos, ele foi encontrado sem vida na manhã de hoje, segunda, no centro de Aiuaba. Antônio Luilson da Silva, de 29 anos, natural de Aiuaba, filho de Francisca Anacleide da Silva. Ele era solteiro, trabalhava em um supermercado da cidade. A Polícia Militar foi acionada, o núcleo da perícia forense de Tauá foi acionada, responsável pelos procedimentos periciais. O corpo deverá ser recolhido, levado para necrópsia que poderá auxiliar no esclarecimento das circunstâncias da morte. Grave acidente em Parambu, jovem casal morreu após motocicleta colidir em poste. Informação, como nós já bem divulgamos, a jovem Maria Verônica Noronha, de 16 anos, e Vito de Freitas Castro, de 17 anos, conhecido como Vitinho. Os dois eram namorados, trabalhavam em uma pizzaria no município de Parambu. O casal trafegava em uma motocicleta quando perdeu o controle e colidiu com um poste. O acidente foi fatal para os dois ocupantes da moto. Polícia Militar também foi acionada para atender a ocorrência. As circunstâncias do acidente deverão ser apuradas pelas autoridades competentes. Inclusive, o corpo do Vito já foi sepultado na manhã de hoje. Informação de que o corpo da Maria Verônica Costa Noronha será sepultado na tarde do dia de hoje. Então, lamentável esse acidente ontem pela manhã, vitimando esses dois jovens. Repito, Maria Verônica Costa Noronha, 16 anos, e Vito de Freitas Castro, de 17 anos de idade. 13 horas e 50 minutos, foram essas as informações dentro da área policial, local e regional.
1: Muito bem, a hora certa para os senhores e para as senhoras que sintonizam o nosso canal. Agora, 13 horas mais 50 minutos, Maria Júlia. Vamos parabenizar quem hoje está aniversariando.
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0: Aniversariando hoje, os nossos parabéns aqui para... o Francisco na Boa Esperança, Cailane na Brasília, Patrícia na Beleza, Toninha na Antônio Henrique, Pedro na Antônio de Matos. Abraço aqui para o Lázaro, Lázaro lá em Nova Assis, ele que é filho do Melquides Medrado, parabéns. Giovana no Poço Cercado, Antônio Rodrigues Santana na Antônio Henrique e a Tônia na Queimada Grande. Parabéns para você que hoje está aniversariando.
1: Final de programa. Um abraço a todos e até amanhã, se Deus quiser.

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7: Hora certa agora, 14 horas e 1 minuto.
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Legal Cidade, muito boa tarde, Parambu, boa tarde para você, ligado na Vale, agora 14 horas 6 minutos, tá começando o seu programa da tarde. Rádio Mania começando agora, são 14 horas 6 minutos, hoje é segunda-feira, dia 12 de outubro, o ano é 2026. Eu sou Faria Júnior, vou ficar com você a partir de agora em mais um programa da tarde aqui pela sua 87,9. Afinal, é mais uma semana que começa, mais um programa indo ao ar com a melhor música, a melhor comunicação, entretenimento, descontração e muito, muito sucesso no seu rádio a partir de agora. Tá em casa, tá no trabalho, tá na rua, tá no carro. Hoje é feriado, feriado nacional, feriado dia da padroeira do Brasil e também dia da criança. Você que mesmo no feriadão está trabalhando assim como eu, muito obrigado pela sua companhia. Você que hoje no feriado aproveitou para ficar em casa, para cuidar da casa, ficar com a família, aproveita bem o seu feriado, a sua tarde de segunda-feira. Estamos vivendo um tempo de muito calor, temperatura elevadíssima, mas bom para se ligar no rádio e curtir uma tarde inteirinha de muita música. No começo do programa, já quero abraçar você, dizer que 3 horas tem aquela sequência musical, daqui a pouco vou estar registrando seu aniversário, também aqui nas ondas do rádio. Abraçar o ouvinte que está via internet em todo o Brasil, todo mundo, pelo site ou pelo aplicativo, o nosso muito obrigado pela sua audiência amiga. É, vou começar o programa tocando as melhores músicas para você, como essa Ferrugem, a música Amar ou Odiar, 14:08. A Rádio Mania começa.

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Legal, vamos que vamos. Agora 14h20, 12h20, cidade inteira me ouvindo. Parambu ligado na programação. Tarde quente de segunda-feira. Feriadão, né? Coisa boa. Você que tá em casa me ouvindo, muito obrigado pela sua audiência, obrigado pela sua companhia. Vamos juntinhos até 4 horas tocando a sua música preferida. Ouvinte ligado com a gente, tocamos aí música do Gustavo Lima, Transa Pendente, Gabriel Magnata e Claudinei Juliana, Desmantelo do Papai, Fly Arati, a música Fique Aqui Pra Sempre. Comecei, tocamos Amar, Odiado, Ferrugem. Manda boa tarde aqui ali para o município de Itauá. Alô, Itauá, capital dos Iamuns, né? Ali nas margens da BR-020, lá em Lagoa Nova, Marrecas, Itauá. Quero abraçar o casal Reginaldo e Cícera. Estão me ouvindo. Um abraço para vocês. Muito obrigado pela sintonia. Inclusive, vou tocar daqui a pouquinho Amado Batista aí para você, tá, Reginaldo? Um abraço, bom feriado para vocês aí. Ótima tarde, ótima semana. Ouvindo a 87,9. 14 mais 21 agora. Chegando para ouvir o programa. Muito bem-vindo.

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Abraço para vocês. Muito boa tarde. Valeu aí pela sintonia

Vamos que vamos, 14 mais 22 na cidade. Olha, hoje é dia 12 de outubro e no dia 12 de outubro o Brasil celebra simultaneamente o dia de Nossa Senhora Aparecida, que é padroeira do Brasil, e também o dia da criança, né? Ah, dia 12 de outubro, dia de Nossa Senhora Aparecida, é feriado nacional, oficializado em 1980, dedicado à padroeira do Brasil. Dia 12 de outubro, dia das crianças, data voltada à homenagem e proteção à infância, oficializada no país em 1924 e impulsionada posteriormente pelo comércio. Então hoje, dia da padroeira do Brasil, Nossa Senhora Aparecida, e também dia da criança. Aproveite bem aí o seu feriado. Bom, você que viajou, você que está viajando, você que ficou em casa mesmo no feriado, né? Coisa boa. Aproveita bem a sua tarde. Ouve, vale, com certeza, sua tarde fica cada vez melhor. Reginaldo e Cícero, é o nosso abraço. Vamos ouvir agora o mais amado do Brasil, Borboleta Azul, 14h24 agora.

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0: Cara, que Deus te abençoe grandemente. Eu queria falar uma coisa aqui antes de sair desse palco. Há 4 anos atrás, eu estava conversando com o rei, à tarde. Faz 4 anos, hoje, que o rei saiu de São Paulo para tentar a vida aqui no Nordeste. E graças a Deus ele conseguiu. Eu queria mais uma vez uma salva de palmas para esse cara, que saiu de lá com a família dele para viver esse sonho aqui. E tudo isso você merece mais, você e sua família, meu irmão.
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2: Vamos que vamos, agora 14h50, falta só 10 minutos para as 3 horas. E você ligado no programa da tarde, tocamos aí Rei Vaqueiro e Natanzinho Lima, O Amor Chegou Para Ficar, Renan e Raí, Imperfeitos. Teve também Zezé de Camargo e Luciano, Pedras, É Pra Lascar o Coração, da Mari Fernandes, e Amado Batista, Borboleta Azul. 10 para as 3, boa tarde você que está aí do outro lado ligado no programa da tarde. Quem está comigo na sintonia? Deixa eu ver aqui. Olá, tudo bem? Boa tarde, Farias Júnior. Aqui é Reginaldo de Lagoa Nova. Quero curtir a música do Amado Batista. Quero curtir com minha esposa Cícera, meus filhos e minha netinha em Tauá. Para todos vocês da Rádio Vale FM. É o Reginaldo de Lagoa Nova, Tauá, curtindo o programa da tarde. Oi, Farias, tudo bem? Sou Luísa, quero curtir música Pessoa Errada, do Valseni. Ofereço para todos os ouvintes, para vocês, da 87,9. Fica ligado comigo até 4 horas, estarei com você nesse feriadão de segunda-feira, dia de Nossa Senhora Aparecida, padroeira do Brasil, dia da criança também, né? 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

Os programa da tarde com você, aqui na programação da Mais Ouvida. Quem tá comigo? Reginaldo e Cícera, lá em Tauá, estão sintonizados no programa, né, Reginaldo? Abraço para você, meu querido. Boa tarde, ótima semana. Cícera e Reginaldo, nossos amigos, né? Inclusive, ele tá ouvindo o programa, inclusive está solicitando música. Ele diz assim, deixa eu ver aqui a mensagem do Reginaldo. Ele diz o seguinte, tá aqui na nossa tela. Boa tarde, Farias, aqui é Reginaldo de Lagoa Nova. Quero curtir música, Amado Batista. Ofereço para minha esposa, Cícera, meus filhos e minha netinha em Tauá. Para todos vocês da Rádio Vale FM. Reginaldo de Lagoa Nova, Tauá. Valeu, Reginaldo, meu querido. Forte abraço, que bom, hein? Que bom ter você aí na nossa sintonia. Fica com a gente, programa da tarde com Farias Júnior, até 4 horas, tá? Uma música...

0: 12:54 agora. Vamos ouvir a música que o Reginaldo pediu. A gente traz sucesso pra você aqui na programação da Mais Ouvida. O que que eu toco? A saudade tá doendo, né? Essa é boa, viu, Reginaldo? É pra você aí. E a Cícera, curtindo o som da melhor. 5 minutos para as 3 horas aqui em Paraná.
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3: Hora certa em Parambu, 15 horas.
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0: Vamos nessa agora, 3:05. Olha, FM, programa da tarde, a melhor música tocando pra você aqui o tempo todo. Vou trazer agora meia hora de sucesso. É, vou mandar pra todos os ouvintes ligados, curtindo o feriadão, né? Feriadão, coisa boa. Assim como eu, muitos estão trabalhando, mas muitos estão de folga, curtindo o feriado prolongado, porque tivemos aí o final de semana, já hoje segunda, o feriado, enfim. Ficou um final de semana bem, bem prolongado aí, né? 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Vou dar essa meia hora de música também aí para o Reginaldo e a Cícera. Continuam ligados, lá em Lagoa Nova, Tauá. Ouvinte aí no Umbuzeiro, Vila de Salgado, pessoal do São João também me ouvindo, Jitirana, Trevo, Sarandi. Alô, você de Monte Sion, toda a região serrana, curtindo nosso programa, aquele abraço. 3:08, meia hora de música, agora, aqui na Vale FM.
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0: Tá aí, sucesso pra você no Rádio Mania agora, 3h38. Tocamos aí meia hora de música. Vitor e Léo, meu eu em você, B.O. pro coração, R. Freitas, Roberto Vilar, conta para o mundo, aliás, contra o mundo, da Simone Mendes e Ud Sentimento, Sem Rumo ao Léo, Amado Batista, Processado por Amor, Léo e Rafael Agro é top, Hugo e Guilherme Flash, Zé Armando e Toninho Ferreira, A Dor da Saudade, lá no começo teve Igor, Jorge Matheus e Lauana Prado, Haverá Sinais. Agora são 3h38, tá curtindo o feriado, que bom, tá com a família, os amigos, que legal, né? Tarde maravilhosa de segunda-feira. Feriado nacional, né? 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São 3h39 agora, você que está ouvindo o programa, muito obrigado, Laércio de Altamira, vai ouvir música daqui a pouco, só ficar ligado, viu, Laércio? Aí direto de Altamira, ouvindo o nosso programa. Segue na melhor, 3h39, já tem mais música, não sai da sintonia. Porque a Vale acima, música atrás da outra.
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2: Tudo bem, tá aí você ligado, ouviu Piscininha, Amor, Devio Novaes aqui na programação da Mais Ouvida. Tocamos Panda e Gustavo Lima. O que que você viu em mim? Sorte da Simone Simária. Aí para o Laércio lá de Altamira, ele pediu as coleguinhas. Então tocamos para você, tá, Laércio? Aí de Altamira, ouviu a 87,9. Afinal, hoje é feriado nacional, né? Hoje é padroeira do Brasil, Nossa Senhora Aparecida, né? Dia da criança, todas as crianças do Brasil inteiro, nosso abraço, nosso carinho. A você que é criança, você que já foi abraçado pelo papai, pela mamãe, a família, já ganhou presentes hoje, né? É uma coisa boa, né? É bom ser criança, né? É bom demais. 3h54, mandar boa tarde pra minha mãe, Dona Tereza, lá no Sítio de Farias, mulher guerreira. Mãe, super beijo, boa tarde, ótima semana, minha mana Valdeci, demais que estão aí sintonizados na melhor nesse momento. Você vai ficar ouvindo a Vale da Sequência, muito forró no programa Rochando o Forró. Eu vou voltar amanhã, é outro dia, com certeza estarei aqui com você. A minha amiga Luísa Moraes está curtindo o programa, ela vai ouvir sucesso do Valseni Gonçalves, fechar o Rádio Mania de hoje. Na sequência, muito forró. Não desligue, continue ligado na 87.

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1: Hora certa em Parambu, 15:59.
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0: Vamos que vamos, agora são 4h02. Boa tarde, meus senhores, boa tarde, minhas senhoras. Alô, minhas cabritinhas, hoje é segunda-feira. Hoje é 12 de outubro, ano 2026. Arrochando a partir de agora no seu programa mais arrochado do Brasil. Hoje feriadão, feriadão, dia da padroeira do Brasil, Nossa Senhora Aparecida, também dia da criança. Você que mesmo no feriado está trabalhando assim como eu, muito obrigado, bem-vindo ao programa. Você que está em casa, você que não foi trabalhar hoje, né? Tá só aí descansando nos feriadão, coisa boa. Muito obrigado pela sua companhia. 88996647666. Esse é o telefone da rádio para você interagir, participar. Deixe comigo. A partir de agora, muito forró no seu rádio. Ótima semana. A semana tá só começando.
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0: Para começar o forrozão de hoje, abraçando você, internauta em todo o Brasil. Pelo site ou pelo aplicativo, muito bem-vindo. Vamos que vamos, galera.

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3: Vamos que vamos, aí é só você me chamar com Xande Avião aqui no Só Forró. 4:30. Você que gosta de forró, sintoniza com a Vale, sintoniza com o Lindão da Tapioca. Mandar aquele boa tarde aqui lá pra Serra da Uruburetama. Alô, meu primo Emanuel, sua esposa Maria, também o filho Lucas, sempre ligadinhos aqui no Só Forró, né? Coisa boa, feriadão, turma lá me ouvindo. Tocamos aí, Gabriel Magnata e Claudinei Juliana, Desmantelo do Papai, TVR Freitas, Mano Walter do Patrão. Tocamos também Forró Cachorro, parabéns pra você. É, Barões da Pisadinha, Mordidinha Safada, lá no começo, Seguinho e Lulinha, Xande Avião, Zé Vaqueiro, Circuito de Vaquejada, Yude Sentimento, Flash, Galícia, Ficar por Ficar, o primeiro voto de hoje aqui na programação da mais ouvida do Brasil. Mandar aquele abraço, boa tarde aqui pro meu primo Cosmo Teixeira, rapaz, tá me ouvindo ali na Antônio de Matos, né? Zé do Ruderico, seu amigo também, curtido. Abraço pro meu primo Erisvaldo, a turma da construção, né? Sempre ligadinhos no Só Forró. 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Pessoal de Queimada Grande, Ilha Grande, todo mundo curtindo o programa, que bom, hein? 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Poço Cercado, alô Evaristo, aí no Poço Cercado, conjuntamente com a família, Jorge Josa também não perde o programa, nosso muito boa tarde, valeu pela sintonia. Calcinha Preta, vamos embora, Só Forró nesse feriadão, segunda-feira, coisa boa. Dia da Criança, Padroeiro do Brasil, 4:34, vamos embora.

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vamos que vamos aqui no Só Forró, 4 horas 54 minutos, 4h54. Zé Vaqueiro, Flash, Toque do Vale, Marcinho Sensação, Viela. Teve também Algemado e Você, Desejo Menina, Rei Vaqueiro, Dali, Tarcísio do Acordeon. A música Não Era Eu do Bolão, Calcinha Preta, Hello, 4h55 aqui no Só Forró, né? Você vai ficar das 5 às 5h30 com o melhor do forró. Logo depois vai ter o Violas do Meu Brasil. Na sequência tem o Vale Momento Evangélico, fechando a nossa programação às 19 horas, tá bom? Então sai daí não, fica ligadinho. Só forró é alegria o tempo todo para você. 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São 4h57, 3 minutos para as 5 horas aqui no Só Forró.

Todo mundo ligado no Só Forró 4h57, continue ligado, vem aí mais forró de 5 a 5h30, feriadão, graças a Deus por mais um dia, graças a Deus por mais um começo de semana, espero que a semana seja uma semana de bênção, de paz para todos nós, tá bom? Na sequência ainda forró de 5 a 5h30, depois Violas Meu Brasil, fechando às 19h, Vale Momento Evangélico. Um abraço, volta amanhã na comunicação do Só Forró. Até lá!

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1: Hora certa em Parambu, 17 horas.
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Aleluia! De todo o coração renderei graças ao Senhor, na companhia dos justos e na Assembleia. Grandes são as obras do Senhor, consideradas por todos os que nela se comprazem. E é bênção dos céus. É com muita alegria que estamos dando início a mais uma semana de programa Vale Momento Evangélico, a sintonia com Deus e com a vida. E este, né, é um programa da Igreja Presbiteriana Central de Parambu, aqui pela Rádio Vale FM, que tem a frequência 87,9. Na apresentação, presbítero Paulo Torquato, e na técnica de som, nosso querido Faria Júnior. Tão bom, e eu sei que este é um momento esperado por cada um, podemos dizer de nós, né? E nós não estamos de uma maneira presencial, mas eu queria toda a sua atenção para uma mensagem que nós teremos hoje à noite. Esta mensagem é um dos sermões de Charles Spurgeon, considerado um dos príncipes dos pregadores. E ele traz um tema para mim e para você: a santidade que Jesus espera de você. Espera de mim, espera de você. É em torno dos 43 minutos. É algo que nos chama verdadeiramente a atenção para refletirmos como nós estamos vivendo neste mundo. Se nós professamos a fé em Jesus, dizemos que o temos como Salvador, então esta mensagem vai trazer realmente a cada um de nós se verdadeiramente estamos vivendo uma vida em santidade. Mas antes, né? Nós vamos passar uma linda canção, Clamo o Senhor. Vamos ouvir essa canção, já eu retorno para mais uma participação e também estaremos orando.

0: igreja, quarta-feira, culto ali no ponto de pregação da Queimada Grande, quinta-feira, culto de doutrina na nossa igreja, aí sábado, reunião de jovens e adolescentes, domingo pela manhã, escola bíblica dominical, e domingo à noite, o culto dominical vespertino. Você é convidada assim de uma maneira tão especial. Eu quero abraçar aos milhares de ouvintes e também nesse momento orar por você, tá bom? Vamos fazer esta oração. Ó Deus bendito e amado, aqui estamos diante da tua santidade, diante do Rei eterno, daquele que nos sonda e nos conheces. E o Senhor requer, meu Pai, de cada um de nós, que vivamos uma vida em comunhão com o Senhor. A tua palavra nos diz: sede santos, porque eu sou santo. Então é isso que o Senhor requer de todos aqueles que professam a fé no Senhor. Paizinho querido, te pedimos o perdão nas vezes em que pecamos, por pensamentos, palavras e ações. E eu venho nessa oportunidade orar por cada órfão, por cada viúva, ó Deus bendito, por todas as autoridades, apresentar todos os enfermos diante do teu altar. Só o Senhor é quem pode curar, meu Pai. Ó Deus bendito, traga alento, conforto e consolo àqueles que perderam entes tão queridos. E nos dê uma noite em paz, logo mais um sono tranquilo e reparador. Eu te peço, desde já te agradeço. Ó Deus bendito, e que esta reflexão de hoje, em que trata sobre a santidade que Jesus espera de cada um de nós, possa enriquecer a nossa alma, todo o nosso ser. Nós te oramos, ó Deus, em nome de Jesus de Nazaré. Amém. Então, meus queridos, nós vamos, nesse momento, ter esta mensagem. Quero toda a sua atenção naquilo que Deus trouxe, deu a Charles Spurgeon para deixar escrito. E há uma voz que vai retransmitir essa mensagem para todos nós, tá bom? Vamos ouvir e que Deus em Cristo nos abençoe. E amanhã, se Deus quiser, estarei de uma maneira presencial no programa. Uma ótima noite a todos.
1: A palavra santidade se tornou tão desgastada e tão suavizada e tão diluída nos discursos modernos que muitos cristãos a tratam como um ideal abstrato, um ornamento religioso, algo bonito de ouvir, mas nunca como um chamado urgente e absoluto. Mas quando Jesus fala de santidade, ele não trata isso como opção, trata como identidade. Ele não diz: tentem ser santos. Ele diz: sede santos, porque eu sou santo. Não se trata de esforço humano, mas de natureza espiritual. Não é sugestão, é convocação. Spurgeon dizia: a santidade é a marca do verdadeiro cristão. Onde não há santidade, não há conversão. Palavras duras, mas necessárias. Porque muitos hoje querem a salvação sem arrependimento. Querem o Espírito sem renúncia. Querem o céu sem cruz. Querem Cristo sem santidade. E é exatamente por isso que vivem sem fogo, sem discernimento, sem autoridade e sem frutos. A santidade não é um adereço espiritual. É a evidência de que alguém realmente nasceu de novo. Este vídeo não é para quem deseja um cristianismo confortável, mas para quem deseja um cristianismo real. Jesus nunca chamou ninguém para a mediocridade espiritual. Nunca chamou ninguém para uma vida morna. Nunca chamou ninguém para uma fé que não transforma. A santidade não é aquilo que você perde. É aquilo que você finalmente encontra quando deixa de viver para si e começa a viver para Ele. A santidade que Jesus espera de você não é perfeição, mas separação. Não é impecabilidade, mas entrega. Não é ausência de queda, mas ausência de resistência ao

O Espírito Santo é o olhar fixo no pastor, os ouvidos atentos à sua voz e os pés dispostos a segui-lo mesmo quando o caminho é estreito. A santidade não é um peso, é liberdade. Não é prisão, é ressurreição. Hoje você vai descobrir o que Jesus realmente espera de você. E talvez perceba que Ele espera mais do que você tem oferecido, mas também oferece mais do que você tem recebido. Quando Jesus fala de santidade, Ele não começa examinando as mãos. Ele começa examinando o coração. Não olha primeiro para o comportamento visível, mas para o território silencioso, onde ninguém entra, onde ninguém vê, onde a alma esconde o que a boca não confessa. Porque para Cristo, a santidade não nasce nas ações, nasce nas intenções, não nasce no gesto que todos aplaudem, nasce na decisão secreta que ninguém percebe. Spurgeon dizia: a santidade verdadeira é aquilo que o homem é quando está completamente só diante de Deus. E é justamente nesse lugar invisível que Jesus primeiro coloca sua luz. A santidade que Jesus espera não é um verniz moral, não é um comportamento arrumado, não é uma aparência religiosa. A santidade que Ele exige começa dentro, no terreno onde pensamento, desejo e vontade se encontram. Jesus não diz: limpai o exterior da taça, mas limpai primeiro o interior. Porque quando o interior é santo, o exterior inevitavelmente se torna. Mas quando o exterior é apenas religioso, o interior permanece morto. É por isso que tantos se frustram na vida espiritual. Tentam produzir santidade a partir de fora, como quem pinta uma parede mofada esperando que o mofo desapareça. Mas Jesus não pinta superfícies. Ele derruba paredes e reconstrói desde o fundamento. Ele não quer apenas melhorar você. Ele quer recriar você. Ele não quer apenas podar pecados, Ele quer arrancar raízes. E essa obra só acontece no território que você tenta esconder até de si mesmo. Jesus espera santidade nos pensamentos que você abriga, não apenas nas palavras que você pronuncia. Ele espera santidade nos desejos que você alimenta, não apenas nos comportamentos que você controla. Ele espera santidade na maneira como você reage por dentro, não apenas na forma como você parece por fora. A santidade começa naquele momento em que ninguém está vendo. Mas Deus está ouvindo tudo o que sua alma diz no silêncio. A igreja moderna substituiu santidade por sinceridade. Pessoas dizem: eu sou assim mesmo. Como se honestidade sobre o pecado fosse a mesma coisa que vitória sobre o pecado. Mas Jesus não espera sinceridade com a carne. Espera guerra contra ela. Spurgeon dizia: o cristão que faz paz com seus pecados perdeu o direito de falar em santidade. E é verdade. Santidade não é aceitar o pecado como parte de você. É expulsá-lo porque Cristo habita em você. Jesus não espera perfeição repentina, mas espera rendição imediata. Ele sabe que você cairá, mas espera que você não negocie. Ele sabe que você será tentado, mas espera que você não dê hospedagem ao tentador. Ele sabe que a luta é longa, mas espera que você nunca se alie ao inimigo. Santidade não é nunca ser ferido na batalha, é nunca mudar de lado. É continuar levantando porque o Espírito empurra você para cima, enquanto o pecado puxa você para baixo. A santidade começa no instante em que você decide que Jesus não terá apenas seu domingo, mas sua mente. Não apenas seu louvor, mas seu coração. Não apenas sua Bíblia na mesa, mas sua vontade aos pés dele. Começa quando você diz: Senhor, entra na parte que ninguém vê e reina ali. Porque quando Cristo reina no interior, o exterior se torna apenas reflexo. O coração que Jesus santifica começa a odiar o que antes tolerava. Começa a sentir nojo do que antes achava normal. Começa a enxergar o mal onde antes via diversão.
começa a identificar mentiras disfarçadas de sentimentos. Começa a reconhecer ciladas camufladas de desejos. A santidade muda a percepção antes de mudar o comportamento. Muda o apetite antes de mudar a prática. Muda o amor antes de mudar o hábito. Spurgeon dizia que a santidade é o perfume de Cristo dentro do homem. E esse perfume não se produz com esforço humano. Ele nasce quando Cristo vive dentro. Nasce quando o Espírito Santo encontra espaço. Nasce quando a alma para de negociar e começa a se render. Santidade não é aquilo que você imita. É aquilo que você se torna quando Cristo nasce dentro de você. A santidade que Jesus espera de você começa onde ninguém vê. E quando ela nasce ali, nenhum inferno pode apagá-la. Há algo que poucos cristãos entendem sobre o chamado de Jesus. Ele nunca pediu partes. Nunca pediu fragmentos. Nunca pediu porcentagens. Ele não aceita 70% de um coração, nem 50%, nem mesmo 99%. Jesus exige tudo. Não porque é severo, mas porque é verdadeiro. Não porque é tirano, mas porque é rei. Não porque quer sufocar, mas porque quer libertar. A santidade que Jesus espera não combina com morna tibieza, com fé parcial, com entrega seletiva. Para ele, um coração dividido já é um coração perdido. Spurgeon dizia: Cristo será tudo em você, ou não será nada. Palavra dura, mas completamente bíblica. A santidade não é feita de áreas organizadas e gavetas escondidas. Não é feita de luz e sombra convivendo pacificamente. Não é feita de pecados guardados como relíquias sentimentais. Jesus não negocia com o que te mata. Ele não aceita acordo com aquilo que te afasta dele. O amor dele é tão puro que não permite que você ame aquilo que o destrói. No fundo, o grande problema espiritual do cristão moderno não é a queda, é a divisão. Pessoas querem Jesus e o mundo. Querem santidade e entretenimento carnal. Querem oração e pecado secreto. Querem consagração e vaidade. Querem renúncia e conforto espiritual. Querem o céu, mas não querem deixar a terra. E por isso, nunca experimentam a santidade real. Só a frustração constante. Jesus nunca chamou ninguém para uma conversão parcial. Quando ele disse, "Segue-me", não estava oferecendo um convite emocional, mas uma convocação total. Seguir Jesus significa mudar direção, abandonar trilhas antigas, desligar luzes falsas, destruir ídolos silenciosos, fechar portas que o inferno tenta manter abertas. Santidade é ruptura. Há pessoas que pedem santidade, mas não querem ruptura. Pedem fogo, mas não querem abandonar o combustível da carne. Pedem pureza, mas não querem abrir mão das fontes de contaminação. Spurgeon afirmava: não existe santidade onde ainda existe amizade com o pecado. E é por isso que Jesus vai direto no ponto. Santidade não é pintar comportamentos, é crucificar vontades, é morrer para si, é dizer não àquilo que você ainda gostaria de dizer sim. É escolher a cruz quando seu coração escolheria atalhos. É seguir Cristo mesmo quando sua carne reclama como criança mimada. E ainda assim, a santidade não é escravidão. Pelo contrário, é libertação. O pecado promete liberdade, mas entrega correntes. Jesus promete entrega, mas entrega liberdade. O pecado te deixa dividido, inquieto, instável. Sempre entre dois mundos. Jesus te deixa inteiro. O pecado te faz oscilante. Jesus te faz firme. O pecado te faz tentar ser duas pessoas. Jesus te transforma em uma só, totalmente dele. O coração dividido nunca tem paz. Ele vive em guerra silenciosa consigo mesmo. Deseja a Deus, mas não deixa Deus tomar o lugar que pertence somente a ele. Deseja pureza, mas guarda atalhos de impureza para qualquer emergência emocional. Deseja ser cheio do Espírito, mas mantém brechas onde a carne ainda manda.
e depois se pergunta por que a vida espiritual está estagnada. A resposta é simples. Jesus não divide trono. Cristo não santifica o que você ainda protege. Não transforma o que você ainda justifica. Não cura o que você ainda abraça. Ele espera que você decida quem será seu Senhor. Porque, uma vez decidido, ele opera com poder. Antes dessa decisão, ele apenas observa um coração em conflito consigo mesmo. A santidade que Jesus espera não é parcial. É total. É absoluta. É entrega completa. É olhar para dentro e dizer: Senhor, aquilo que não te pertence, toma, limpa, destrona, arranca, cura. Quando o cristão chega nesse ponto, o céu inteiro se move. Porque a santidade não é conquistada, é liberada. Quando o trono fica vazio, Cristo assume. Quando a divisão cai, a paz chega. Quando a entrega é inteira, a obra é profunda. Spurgeon dizia: o cristão que tenta servir a dois senhores acaba servindo apenas ao pecado. E é por isso que Jesus não aceita metade do seu coração, porque metade já é demais para o inimigo. A santidade começa quando o coração finalmente decide ser inteiro. A santidade que Jesus espera de você não é um estado de calma, mas um estado de guerra. Não é uma sensação agradável, mas uma postura espiritual. Não é um estado emocional elevado, mas uma batalha diária contra tudo aquilo que tenta roubar o trono de Cristo dentro de você. Muitos cristãos nunca experimentam a verdadeira santidade porque entraram na fé como quem entra em um jardim, quando na verdade entraram em um campo de batalha. Spurgeon dizia: o cristão que não luta contra o pecado já perdeu, mesmo que não perceba. O pecado não é um deslize ocasional, um detalhe humano, um hábito que você tenta controlar. O pecado é um inimigo que tenta te possuir, te deformar, te cegar e te afastar de Deus. Ele não pede permissão. Ele avança. Ele não respeita limites. Os testa. Ele não recua porque você é fraco. Ele se aproveita disso. A santidade não é um sentimento. É uma espada. A guerra espiritual não começa quando você cai. Começa quando você nasce de novo. Antes, o pecado te dominava sem resistência. Agora, você resiste porque sabe que não pertence mais a ele. E é justamente essa resistência que prova que Cristo vive em você. O que te derruba não é a batalha, é não lutar. Jesus não espera que você passe a vida sem ferimentos. Ele espera que você lute até sangrar, se for preciso, mas sem mudar de lado. Muitos cristãos confundem tentação com derrota. Acham que, porque ainda desejam coisas erradas, estão longe de Deus. Mas, na verdade, a luta é sinal de vida. Mortos espiritualmente não lutam. O Espírito Santo dentro de você é quem trava a guerra contra o pecado. A tentação é a prova de que há dois reinos disputando sua alma. O pecado puxa você para baixo. O Espírito puxa você para cima. Santidade não é não sentir, é não se entregar. Spurgeon dizia: se o pecado não te faz tremer, é porque você já foi capturado. Palavras duras, mas necessárias. Porque há cristãos que tratam o pecado como animal doméstico. O alimentam aos poucos. O escondem em gavetas. O justificam como parte da personalidade. E depois se perguntam por que não experimentam poder espiritual. Não há poder onde há tolerância ao inimigo. Não há unção onde há cumplicidade com a carne. Não há fogo onde há brechas abertas. O pecado não é um hábito, é um usurpador. Ele quer o trono que pertence a Cristo. Ele quer governar emoções, decisões, desejos, prioridades. Ele quer transformar você em servo, em escravo, em marionete. Ele não se contenta com pequenos espaços. Ele quer domínio. Por isso, Jesus exige que você trate o pecado como ele trata, com violência espiritual. Ele disse: se teu olho te faz pecar, arranca-o. Não literalmente, mas espiritualmente.
corte sem piedade tudo o que te afasta dele. A santidade é uma guerra que exige coragem, mas também exige dependência. Você não vence o pecado com força humana. Não é disciplina que derrota a carne, é o Espírito Santo. Você luta, mas ele vence. Você resiste, mas ele submete o inimigo. Você diz não, mas é ele quem fecha a porta. Santidade não é esforço solitário, é parceria com o Espírito Santo. A guerra é diária. A carne não tira férias, o inimigo não dorme, o mundo não descansa, mas o Espírito também não recua. Ele luta por você, em você e através de você. Todo cristão é chamado para essa guerra, e todo cristão verdadeiro luta até o fim. Não porque ama a guerra, mas porque ama o Rei. Não porque ama a santidade, mas porque ama aquele que é santo. Spurgeon dizia: "Prefiro morrer lutando pela santidade do que viver acomodado no pecado." E essa deve ser a postura de quem segue Jesus. Santidade é renúncia, sim. Santidade é batalha, sim. Santidade é sacrifício, sim. Mas santidade é vitória. É liberdade. É luz dentro da alma. É paz depois da batalha. É clareza depois do choro. É força depois da fraqueza. É vida depois da morte. O pecado quer te dominar. Jesus quer te libertar. A santidade é a guerra onde você escolhe todos os dias quem será seu Senhor. A santidade que Jesus espera de você não começa na ação, mas na presença. Não é um comportamento que você tenta imitar, é uma pessoa que você passa a carregar. O erro de muitos cristãos é imaginar que santidade é fazer coisas certas, como se fosse uma lista de tarefas morais. Mas Jesus nunca disse: "Se façais boas obras, me seguireis." Ele disse: "Permanecei em mim." Para ele, santidade não é desempenho, é relacionamento. Não é uma estética religiosa, é uma habitação espiritual. Spurgeon dizia: "A santidade não é o brilho do homem, é o brilho de Cristo refletido em um coração submisso. É Cristo vivendo dentro de você que gera santidade verdadeira. Não é sua força de vontade, não é sua disciplina, não é sua rigidez moral. A santidade humana cansa, se esgota, se quebra. A santidade produzida por Cristo flui, cresce, amadurece, se renova. A santidade humana é um teatro. A santidade de Cristo é uma transformação. E é aqui que muitos erram. Querem ser santos sem estarem com Jesus. Querem imitar o comportamento dele sem carregar a presença dele. Querem atitudes corretas, mas não querem comunhão profunda. Querem pureza, mas não querem renúncia de si. Querem caráter, mas não querem quebrantamento. Querem frutos, mas não querem raízes. E por isso vivem frustrados, porque tentam produzir externamente aquilo que só nasce internamente, quando Cristo é o centro, a fonte e o Rei. Jesus não espera sua perfeição, ele espera sua permanência. É na permanência que a santidade nasce. Quando você o contempla, a alma muda. Quando você o adora, o pecado perde sabor. Quando você o busca, a carne enfraquece. Quando você o ama, o mundo perde força. Quando você o escuta, as tentações perdem volume. Quando você anda com ele, inevitavelmente se torna mais parecido com ele. Santidade não é construir uma lista de "não posso". É construir uma vida de "ele está aqui". A presença de Cristo dentro de você é o maior freio contra o pecado. Onde Cristo habita, o pecado perde casa. Onde Cristo reina, o pecado perde trono. Onde Cristo governa, o pecado perde voz. Santidade não é repressão, é substituição. Não é lutar contra a escuridão até cansar. É acender a luz até que as sombras desapareçam. Spurgeon afirmava: "Um olhar para Cristo faz mais pela santidade do que um ano de esforços pessoais." Essa frase destrói toda a lógica moderna de autoaperfeiçoamento espiritual. Jesus não quer que você se santifique sozinho. Ele quer que você permaneça tão perto dele que a santidade se torne inevitável.
não porque você se esforça, mas porque ele transborda. Quando Cristo está presente, a mente é elevada, o coração é purificado, os desejos mudam de direção, o caráter é moldado, a consciência é sensível, a vontade é ajustada, a língua é controlada, o olhar é fabricado na luz. A vida inteira se curva diante da glória dele. A santidade não é uma pessoa tentando ser melhor, é Cristo reconstruindo alguém por dentro. Por isso, Jesus não pede que você tente ser santo. Ele pede que você fique onde ele está. Ele pede intimidade, permanência, comunhão. Ele pede que você o veja, o ouça, o ame, o busque. Ele pede que você abra espaço, abra mão, abra o coração. Porque quando ele entra, a santidade vem com ele, como luz que derruba a noite sem esforço. O cristão moderno tenta viver a fé sem presença, tenta servir Jesus sem comunhão, tenta vencer o pecado sem oração, tenta caminhar sem permanecer, e depois se pergunta por que está fraco. A resposta é simples: sem presença, não há santidade. Santidade não é comportamento, é habitação. Não é conquista, é convivência. Não é disciplina, é dependência. Não é força, é presença. Jesus não espera que você force uma vida santa. Ele espera que você permaneça nele, e ele fará o resto. A santidade que Jesus espera de você não é apenas transformação, é morte. Não é apenas mudança de comportamento, é crucificação do eu. Não é apenas reforma moral, é rendição total. O grande impedimento da santidade não é o diabo, não é o mundo, não é a tentação. É o eu. O eu que quer governar. O eu que quer decidir. O eu que quer sentir. O eu que quer ter razão. O eu que quer ser servido. O eu que quer ser ouvido. O eu que quer comandar até as áreas que pertencem somente a Deus. Spurgeon dizia: para Cristo viver em você, o eu precisa morrer todos os dias. E esta é a verdade que muitos cristãos fogem de enfrentar. Jesus não chamou ninguém para ajustar o eu. Ele chamou todos para crucificá-lo. Se alguém quer vir após mim, negue-se a si mesmo, tome sua cruz e siga-me. Não é poesia. Não é metáfora sentimental. É um decreto de morte. A santidade começa no funeral do eu. Quando o eu ainda está vivo, Cristo é silenciado. Quando o eu governa, Cristo é impedido. Quando o eu exige direitos, Cristo não reina. A santidade não floresce no campo da autopreservação. Ela floresce no campo da rendição total. O eu é astuto. Ele usa a linguagem espiritual. Ele diz: eu quero santidade. Mas quer santidade sem renúncia. Ele diz: eu quero Jesus. Mas quer Jesus sem cruz. Ele diz: eu quero mudança. Mas quer mudança que não altere seus hábitos, seus prazeres, seus planos. O eu quer Cristo como Salvador, mas resiste a Cristo como Senhor. Ele quer o céu, mas não quer morrer para a teia para a terra. E por isso o processo de santidade é doloroso. É a morte lenta e diária do tirano interno. Spurgeon dizia: o maior inimigo da alma do homem é o homem que ele é quando Cristo não governa. A placa do inferno não diz: bem-vindo, pecadores. Diz: bem-vindo, independentes. Porque o que leva alguém à perdição não é apenas o pecado que comete, mas o eu que nunca se curva. O inferno é o destino de todos os eus que nunca aceitaram morrer. A santidade exige o sepultamento do orgulho, sepultamento das vontades que competem com Deus, sepultamento dos desejos que insistem em governar, sepultamento dos argumentos que querem justificar o que Cristo condena, sepultamento das fantasias que distraem a alma, sepultamento da necessidade de controlar tudo, de entender tudo, de prever tudo. Santidade é dizer: Senhor, não quero mais ser o meu próprio pastor. O eu morre quando você diz não para seus impulsos. Morre quando você se recusa a alimentar ressentimentos. Morre quando você desiste de justificar pecados.
Morre quando você abre mão da última palavra. Morre quando você perdoa quem não merece. Morre quando você confessa o que estava escondido. Morre quando você renuncia a algo que ainda deseja. Morre quando você sacrifica sua vontade por amor ao rei. A morte do eu é lenta, profunda, dolorosa, mas gloriosa. Porque quando o eu morre, Cristo vive. Quando o eu cede espaço, o Espírito Santo assume governo. Quando o eu cai do trono, o reino entra. Quando o eu é crucificado, a graça flui. Quando o eu se cala, a voz de Deus se torna alta. Quando o eu perde força, o poder de Deus se manifesta. A santidade é a vida de Cristo substituindo a vida do eu. E aqui está a verdade mais bela e mais dura ao mesmo tempo. Jesus não divide trono com ninguém, muito menos com você. Ele não exige sua morte porque quer o seu fim, mas porque quer o seu começo. Ele não pede sua renúncia porque quer te diminuir, mas porque quer te fazer viver de forma que você nunca imaginou ser possível. O eu é pequeno demais para carregar o reino. O eu é fraco demais para suportar o peso da glória. O eu é cego demais para discernir o caminho da vida. A santidade que Jesus espera de você é morte. Mas é morte que gera ressurreição. É entregar o eu para receber Cristo. É abrir mão para ganhar tudo. É perder-se para finalmente se encontrar. É morrer para finalmente viver. A santidade que Jesus espera de você não é apenas uma postura moral ou uma mudança de comportamento. É fogo. Fogo que queima. Fogo que purifica. Fogo que ilumina. Fogo que separa. Fogo que incomoda. Fogo que consome tudo o que não pertence a Deus. O Espírito Santo nunca foi simbolizado como água parada ou vento tímido, mas como chamas vivas. Onde há santidade, há calor espiritual. Onde há fogo, há vida. Onde há vida, há movimento. Onde há movimento, há transformação. Spurgeon dizia: a ovelha morna não espanta lobos, atrai. E é exatamente isso que acontece com muitos cristãos hoje. Vivem mornos, acomodados, espiritualmente indiferentes, e por isso se tornam presa fácil para o mundo, para a carne e para o diabo. Jesus não chamou ninguém para a tibieza. Ele disse: oxalá fosses frio ou quente. O morno é vomitado porque é inútil, indeciso, sem força, sem postura, sem poder, sem brilho e, principalmente, sem fogo. A santidade não é um estado neutro. É uma chama acesa no interior do cristão. Uma chama que nunca deveria se apagar. Uma chama alimentada pela comunhão, pela palavra, pela oração, pela renúncia, pela obediência. Uma chama que denuncia o pecado, que expõe as trevas, que acende esperança em quem está ao redor. A verdadeira santidade não é silenciosa, ela ilumina. Não é ornamental, ela transforma. Não é estética, ela consome. O Espírito Santo não habita em terrenos sujos e tampouco se manifesta em corações indiferentes. Ele é chamado de Espírito Santo porque transforma tudo o que toca. Se ele habita, ele purifica. Se ele habita, ele incomoda o pecado. Se ele habita, ele produz sede por mais de Deus. Se ele habita, ele empurra você para mais profundidade, mais obediência, mais rendição, mais intimidade, mais cruz, mais entrega. Ele nunca deixa você onde você está. Spurgeon dizia: onde o Espírito está, o pecado não descansa. Isso explica por que alguns cristãos vivem travados, confusos e frios. Não é falta de conhecimento, é falta de fogo. Eles tentam vencer a carne com técnica, tentam vencer tentações com conselhos, tentam vencer a solidão com entretenimento, tentam vencer o pecado com esforço humano. Mas a carne só é vencida quando o fogo do Espírito queima por dentro. Santidade sem fogo é moralidade. Santidade com fogo é transformação. O fogo do Espírito expõe as brechas que você ignorou. Derruba ídolos que você mantinha escondidos. Gera arrependimento onde havia desculpas.
acende convicção onde havia indiferença, dá força onde havia fraqueza, dá coragem onde havia medo, aquece o coração que havia esfriado, reacende o que parecia morto, faz você amar o que Deus ama e odiar o que Deus odeia. Esse fogo também queima impurezas, e esse é o processo mais doloroso. Ele queima orgulho, queima vaidade, queima luxúria, queima mentira, queima preguiça espiritual, queima tudo aquilo que concorre com Cristo dentro de você. Ele queima para purificar, ele queima para transformar, ele queima para preparar você para carregar glória. Mas muitos fogem do fogo porque ele dói, e escolhem a tibieza porque ela é confortável. Mas a tibieza nunca produz santidade. A tibieza nunca produz frutos. A tibieza nunca produz testemunho. O fogo não te destrói, te liberta. A dor do fogo é a dor da cura. É a dor do ouro sendo refinado. É a dor do metal sendo purificado. O fogo revela o que é verdadeiro. O que é de Deus permanece. O que é do mundo se consome. O que é da carne se desfaz. Há cristãos que não experimentam santidade porque nunca pediram fogo. Nunca disseram, Senhor, queima o que não é teu. Nunca disseram, purifica-me até que eu reflita Cristo. Nunca disseram, faz arder de novo o que apagou dentro de mim. Nunca se colocaram diante do Espírito Santo dizendo, sopra em mim o teu fogo. Spurgeon dizia, um cristão cheio do Espírito queima como uma tocha que o inferno não consegue apagar. E é justamente essa santidade, incandescente, viva, intensa, que Jesus espera de você. Uma santidade que inflama. Uma santidade que brilha. Uma santidade que incomoda as trevas. Uma santidade que carrega presença. Uma santidade que anda em pureza porque anda em fogo. A santidade não é um dever, é uma chama. E Jesus espera que você mantenha essa chama acesa. A santidade que Jesus espera de você não é apenas uma experiência interna, um sentimento elevado, uma iluminação espiritual privada. Ela é um testemunho. É algo que o mundo vê antes mesmo de você abrir a boca. É aquilo que você carrega na expressão, no tom, no comportamento, nas escolhas, nos ambientes que frequenta, nas palavras que diz e nas palavras que decide não dizer. Todo cristão está pregando o tempo inteiro com a vida. A questão é, o que sua vida está dizendo? Spurgeon dizia, o mundo não lê a Bíblia, ele lê os cristãos. Isso quer dizer que, para muitas pessoas ao seu redor, você é o único evangelho que elas enxergam. Sua vida é uma carta aberta, e essa carta pode apontar para Cristo ou pode apontar para o seu próprio eu. Pode revelar luz ou pode revelar incoerência. Pode chamar para perto ou pode provocar escândalo. A santidade, portanto, é uma mensagem viva e todos a percebem. Quando o cristão vive uma santidade autêntica, o mundo não vê perfeição, vê diferença, vê contraste. Vê algo estranho, incomum, sobrenatural. Vê paz onde deveria haver desespero. Vê mansidão onde deveria haver explosão. Vê pureza onde a carne quer sujeira. Vê firmeza onde o mundo exige relativismo. Vê alegria onde as circunstâncias não explicam. Vê coragem onde o medo deveria dominar. Vê renúncia onde o ego normalmente venceria. Vê amor onde ninguém espera amor. Essa diferença não é humana, é Cristo vivendo em você. A santidade incomoda. Incomoda amigos, incomoda ambientes, incomoda espíritos, incomoda pecadores. Não porque você se acha melhor que eles, mas porque a luz sempre expõe. A luz revela o que estava escondido. A luz mostra o que ninguém queria ver. E ao mesmo tempo, a luz atrai. Atrai quem tem sede. Atrai quem está cansado dessa escuridão que o mundo chama de liberdade. Atrai quem secretamente procura por algo real. A santidade incomoda, mas também magnetiza. Ela denuncia e, ao mesmo tempo, chama
ela revela e, ao mesmo tempo, cura. O testemunho santo não nasce de discursos, nasce de renúncias, nasce dos pequenos nãos que ninguém vê, nasce das escolhas feitas na madrugada, nasce do pedido de perdão que humilha o orgulho, nasce da honestidade quando seria fácil trapacear, nasce do silêncio sábio que derrota a fofoca, nasce da pureza que se mantém mesmo quando a tentação é forte, nasce da postura firme quando a pressão por relativizar é grande, nasce da fidelidade a Cristo quando ninguém está olhando. Spurgeon dizia: nada pesa tanto quanto o testemunho de um cristão inconsistente. E é verdade. Nada destrói mais a mensagem do Evangelho do que um cristão que prega luz, mas vive sombra. Que fala de renúncia, mas vive para si mesmo. Que fala de santidade, mas abraça o pecado secreto. O mundo é rápido em identificar hipocrisia e lento em perdoá-la. Por isso, a santidade não é um capricho, é uma necessidade. Sem ela, o nome de Cristo é ferido. Com ela, o nome de Cristo é exaltado. Mas eis o ponto mais profundo. O testemunho santo não é sobre você, é sobre Ele. Quando o mundo vê você aguentar a dor, vê Cristo. Quando vê você abrir mão, vê Cristo. Quando vê você servir, vê Cristo. Quando vê você amar inimigos, vê Cristo. Quando vê você perseverar na fé em meio ao caos, vê Cristo. A santidade é o espelho que reflete o rosto do Salvador. Quanto mais limpo o espelho, mais claro Cristo aparece. O testemunho santo não depende de oportunidades, depende de coerência. O mundo observa quando você pensa que ninguém observa. Ele guarda memórias do seu comportamento. Ele nota cada desvio e cada fidelidade. Ele lembra da sua postura quando a multidão não lembra do seu discurso. Ele percebe quando Cristo está verdadeiramente governando a sua vida. O testemunho santo é silencioso, mas poderoso. E aqui está um segredo espiritual profundo. Toda vida que vive santidade atrai glória. Não fama, não elogios, não reconhecimento humano, mas glória. A presença viva de Deus repousando sobre alguém. E essa glória transforma ambientes, transforma pessoas, transforma cidades. Onde há santidade, o céu se aproxima. Onde há santidade, Cristo se torna visível. Onde há santidade, o Espírito Santo encontra descanso. A pergunta final é simples, cortante e inevitável. Quando o mundo olha para você, ele vê Cristo ou vê apenas você? A santidade não pode ser escondida. Ela brilha. Ela denuncia. Ela transforma. Ela fala, mesmo em silêncio. A santidade não é uma opção para alguns cristãos mais dedicados. É o chamado para todos os que pertencem a Cristo. É o selo da verdadeira conversão. A marca dos que nasceram de novo. A evidência de que Deus realmente habita em alguém. Você não foi chamado para sobreviver espiritualmente, mas para viver queimando. Não foi chamado para ser um simpatizante de Jesus, mas um discípulo. Não foi chamado para sentir Deus, mas para obedecê-lo. Não foi chamado para carregar uma religião, mas para carregar a cruz. A santidade é o retrato visível do Cristo invisível. É a vida dele traduzida no comportamento, nos desejos, nas escolhas, nas palavras e nas renúncias do dia a dia. E se você percebe que ainda está longe disso, não se condene. Comece. A santidade não chega inteira. Ela cresce. Não chega pronta. Ela é formada. Não nasce madura. É cultivada. Mas uma coisa é certa. Ela nunca começa por acidente. Ela começa quando você diz: Senhor, toma minha vida por completo. O Espírito Santo não está procurando perfeitos. Ele está procurando entregues. É a entrega que abre espaço para o fogo. É o arrependimento que abre espaço para a purificação. É a renúncia que abre espaço para a presença. E é a presença que produz uma santidade tão real que o mundo percebe. O inferno respeita e o céu reconhece. O
O chamado de Cristo continua ecoando. Sede santos, porque eu sou santo. Ele não pede o impossível. Ele oferece poder para cumprir o que ordena. Seu papel é render-se. O papel dele é transformar. A santidade não é o preço da salvação, é o fruto. Não é o motivo pelo qual Deus te ama, é a prova de que você o ama. Hoje, você é convidado a deixar de ser um cristão morno e tornar-se alguém que carrega a chama de Cristo dentro de si. Não espere por amanhã. Não espere um momento ideal. A santidade que Deus espera de você começa no instante em que você decide morrer para si mesmo e viver somente para Ele. E esse instante pode ser agora. Senhor Jesus, que a Tua santidade visite cada área da minha vida. Queima em mim tudo aquilo que Te desagrada. Purifica meus pensamentos, minhas intenções, meus desejos e minhas escolhas. Arranca de mim o que não reflete o Teu caráter. Ensina-me a negar o meu eu, para que Tu vivas plenamente em mim. Que o Teu Espírito Santo acenda um fogo que jamais se apague. Faz de mim um testemunho vivo da Tua graça. Que a minha vida reflita Cristo, não apenas nas palavras, mas na pureza, na obediência e na renúncia. Que eu seja achado fiel até o último dia. Amém.

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2: 19 horas e 22 minutos.

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1: Como é que tá aí?
2: Horas e 24 minutos.
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2: 20 horas e 34 minutos.

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